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1: 22 horas e 1 minuto.
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0: 22h17.
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1: 22 horas e 47 minutos.

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Muito bom dia, Sapiranga, bom dia, meus amigos e amigas. Está começando o programa Mateando Café na Brás. Hoje, dia 23 de maio, 6 horas 5 minutos. Estamos pedindo licença para chegar até a sua casa através das ondas da Rádio Fera Brás FM, levando a boa música gaúcha e também a informação e a opinião. Meus amigos e amigas, nesse sábado especial, de muitas informações que a gente vai trazer por aqui, a gente também vai pedir para você ficar atento, porque a vida não tem hora extra. A gente precisa acompanhar as coisas que vêm acontecendo ao nosso redor, porque o reflexo dessas decisões, elas estão diretamente ligadas a nós. E com esta possibilidade de avanços, a gente precisa ficar atento quem é nossos amigos e quem não é, não é mesmo? Dito isto, a gente começou aqui com o nosso saudoso Leonardo, né? Tertúlia, uma das músicas mais lindas desse Rio Grande, porque do Brasil, por que não, né? Então, é dessa forma que a gente vai se achegando, trazendo a boa música, tomando aquele mate, botando as ideias em dia para depois seguir na nossa jornada. Bom dia, Sapiranga. Bom dia, meus amigos e amigos de todas as querências. Se você estiver no Facebook, compartilhe com seus amigos e amigas, nos ajude a chegar o mais distante possível. Se estiver pelo YouTube, dá aquele joinha, se inscreve se ainda não for inscrito e a gente vai se ajudando, tá certo? Dito isso, meus amigos, minhas amigas, é hora da boa música e põe música boa nisso, né? Lembrando que hoje tem o congresso do CEPERS, né? Sindicato. Nós temos muitos assuntos aqui para tratar, mas vamos com a música com João Chagas Leite e depois Renato Borghetti. Vamos que vamos.

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3: 6:19. 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

E eu tô aqui no baita de um chimarrão, velho, daqueles bem, bem macanudo, como diz o outro, tomando aquele nosso mate. Mas eu não esqueci que agora nós vamos com a previsão do tempo nesse sábado especial de primeira. E melhor ainda com a sua companhia, né? Então a previsão do tempo hoje, ela fica temperatura entre 10 e 18 graus. A sensação térmica fica entre 10 e 13, né? E aqui em Sapiranga, nesse momento, a sensação a temperatura está em 11 graus. 11 graus. Probabilidade de chuva é de 0,2 milímetro, 41% disso acontecer, né? A umidade do ar fica em 95%. O vento é de 4 km. O sol vai nascer às 7 horas e 5 minutos e vai se pôr às 17 horas e 35 minutos. A lua é crescente e assim fizemos a previsão do tempo para este sábado para lá de especial com a sua companhia. O programa Mateando Café Rabás tem na apresentação de Antônio Guinzel, o alemãozinho de Nova Artes, eu e você, você e eu juntinhos, das 6 às 8 da manhã. Meus amigos, né? A vida, ela é cheia de possibilidades de viver com a alma leve, com a boa música. E para quem gosta, lá em Lindolfo Collor, né, está acontecendo a festa da nata e do mel. Não ganho nada para estar falando isso aí, como diz outro, mas de qualquer modo, para quem gosta, é um belo espetáculo, é uma boa, eu já estive lá, né, então... Coisas coloniais, coisa boa, lugar bonito, né? E é um belo passeio que é aqui perto, né? Se alguém tiver interesse, aí está, né, a possibilidade. Pois bem. Vamos seguindo aqui então agora com eles. Antônio Gringo, Cativeiros, Linda Canhada com Leonel Gomes, Guasca e a Roqueira com Xiru Missioneiro. Bom dia, Sapiranga. Bom dia, meus amigos e amigos de todas as querências. Seguimos.

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Muito bem. Vamos seguindo aqui quando são 6 horas 39 minutos. 23 de maio de 2026. E esse ano, em seguidinha, vamos ter Copa do Mundo. Em seguida, vamos ter as eleições para escolher nosso presidente da República, nossos senadores, deputados, governadores. É muita responsabilidade na hora do voto. Mas antes de tudo isto, nós temos uma caminhada muito importante que parece que estamos chegando, que é o fim da escala 6x1 e a redução da jornada de trabalho sem redução de salário. Então, meus amigos, minhas amigas, na próxima semana está marcado para ser votado esse projeto no Congresso Nacional. Tem muitos deputados que querem e fizeram uma emenda, aliás, foi um gaúcho que fez essa pataquada, de uma emenda, e ali de Novo Hamburgo, ele vai vir pedir teu voto de novo, em que você tenha 10 anos para acontecer a redução da jornada de trabalho. E não o suficiente dos 10 anos, daqui a 10 anos aí precisa fazer uma análise da economia do país para ver se dá para baixar a jornada, a redução da jornada de trabalho e o fim da escala 6x1. Então, vamos lá. Vamos imaginar que daqui 4 anos eles assumam a presidência da República. Não vamos esquecer que há muito pouco tempo atrás os trabalhadores e trabalhadoras estavam na fila do osso. O desemprego estava lá em cima, a inflação estava lá em cima. O trabalho se tornou precário quando Temer assumiu, depois na sucessão, fizeram a reforma trabalhista a toque de caixa, fizeram a reforma da Previdência que tira o direito de muitos trabalhadores e trabalhadoras poder se aposentar. Então a gente precisa sempre ter muito cuidado quando vem um gaiato desse. É mais ou menos como aquele guaiaca que fez uma proposta que o salário mínimo deveria ser de 100 mil. Todos nós sabemos que não é possível isso. Todos nós sabemos. Isso é brincar com a inteligência dos trabalhadores brasileiros, já que a maioria dos aposentados recebe um salário mínimo. Um sujeito que não deveria voltar para o Congresso Nacional. Essa que é a verdade, porque é um moleque fazendo brincadeiras. Meus amigos e amigas, aqui é pouca conversa e muita música, e vamos que vamos! E depois tem mais, vamos que vamos!

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2: 6 horas e 54 minutos.
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Muito bem, meus amigos e amigas, seguindo a programação da Rádio Felabras FM, a gente vai levando a boa música até você e contando com a sua extraordinária companhia. Um grande abraço para o meu amigo Dário Lorenzi, para sua família, e fechamos a conta aqui hoje, seu Dário. Grande abraço. E assim, meus amigos, eu quero mandar um abraço muito especial para minha amiga e companheira das boas jornadas, Elenir, né? Professora Elenir, que também é sintonizada aqui conosco na Rádio Felabras FM. É sempre muito importante ter a companhia de vocês. Lembrando que vocês podem participar aqui pelo WhatsApp 99581-5786 ou pelo 99754-6409, né? E que fica rodando aí na telinha do computador. Outro, meus amigos, é pelo Facebook, né? Pelo Facebook. Facebook, né? E também pelo YouTube, né? E aí no YouTube, se tu chegar ali no O Coletivo, lembre-se que se tu não for inscrito, não paga absolutamente nada, se inscreve, nos ajuda a divulgar mais nosso trabalho. E no Facebook, meus amigos e amigas, não custa nada você dar aquele cliquezinho e compartilhar com seus amigos e amigas para levar essa música o mais distante possível. E assim nós vamos sempre seguindo livres, leves e soltos aqui na programação da Rádio Felabras FM, direto dos estúdios aqui em Sapiranga, cidade das Rosas, a cidade muito acolhedora, que acolheu muita gente de todos os cantos do Rio Grande, Santa Catarina, Paraná, né? E agora está num processo inverso. Tem muita gente indo embora para Santa Catarina. Não que lá seja o paraíso, tá? Mas eles pagam um pouco melhor, porque aqui no Rio Grande o empresariado tem sido tacanho, né? Explora, judia dos trabalhadores e trabalhadoras, e isso é muito ruim, né? Aí tu começa a perder mão de obra qualificada. Se tu não paga, a pessoa não vai se submeter. A gurizada hoje em dia, por exemplo, eles refugam muito a indústria calçadista porque o salário é muito baixo. Está na hora de melhorar isso, né? Está na hora da patronzada se tocar, garantir aquela mão de obra qualificada, fazer aquele sapato bonito, né? Ganhe em cima da qualidade do seu sapato, não em cima do couro de quem está produzindo. Vamos que vamos! Herdeiros da Pampa Pobre! Agora essa aqui, professora Elenir, é para você!

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2: 7:15.
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Muito bem, meus amigos e amigas, 7 horas, 16 minutos e a temperatura, gurizada medonha, ela hoje tá judiando um pouco, né? Aliás, essa semana ela tá um pouco, vamos dizer, pouco mais frio do que o normal, né? Temperatura aqui em Sapiranga nesse momento é de 11 graus, né? E, desculpa aí, e tá assim desde as 5h30 da manhã, quando cheguei aqui nos estúdios da Rádio Fera Brás FM, né, para trazer sempre a boa música gaúcha até os amigos e amigas. Amanhã, dia 24, haverá uma grande manifestação no Parque da Redenção em Porto Alegre, onde vamos estar presentes, né, e nessa caminhada aí em defesa da redução da jornada de trabalho e o fim da escala 6x1. Você é nosso convidado, esteja presente, leve seu chimarrão, tomar um mate lá naquele parque bonito, ali na Redenção, um lugar muito bonito de Porto Alegre. Vamos lá, tomar aquele mate amigo, e conversar um pouco com outras pessoas e tratar desse assunto tão importante na vida da classe trabalhadora desse país. Então, você é nosso convidado. Amanhã, a partir das 10 horas da manhã, Parque da Redenção, Porto Alegre, e tá tudo resolvido. Não tá, não. Aí nós precisamos acompanhar a votação lá em Porto Alegre, né? A vida não é fácil, meus amigos. Não é fácil. O Paulo Padilha, aquele abraço. O seu Neri, também nosso abraço aqui, né? O pessoal sintonizado. Dona Adélia Machado, já vamos atender sua música, Dona Adélia. Muito bom dia pra ti, pro Machadinho. Machadinho tá mais calmo, é? Machadinho andou meio nervoso com nós, porque ele não aceitou aquele massacre do Grenal dos 3-0. Mas esse aí, Machadinho, te acalma, guri. Ivo Caetano, meu velho amigo Ivo Caetano, com quem eu aprendi muito nessa caminhada, aquele abraço pra ti. E vamos que vamos. Dilso Diniz também sintonizado conosco, né? Conosco. A Daniela Soares, que está se deslocando daqui a pouco, se é que já não está, nos parques, ali nos pavilhões da Senac, FENAC, em Novo Hamburgo, no Congresso do CEPERS, né? A Suzana, que é a secretária de Mulheres da Central Única dos Trabalhadores e secretária-geral do CEPERS, aquele abraço e seguimos junto aqui na programação da Rádio Fera Brás FM, né? E aqui, como eu sempre digo, é pouca prosa, muita música. E é por isso que nós vamos agora atender o pedido da Dona Adélia Machado com o nosso saudoso Teixeirinha. Muito bem, vamos que vamos, Dona Adélia.

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Muito bem, meus amigos e amigas, agora são exatamente 7 horas 33 minutos aqui nos estúdios da Rádio Ferabrás, Sapiranga. Um abraço especial para minha amiga Isanete Machado, sempre sintonizado aqui na Rádio Ferabrás FM. Meus amigos, professora Helenir também segue conosco. Maravilha, o chimarãozinho fica para lá de especial, não tenha nenhuma dúvida disso, né? Pois bem, nós estamos aqui tocando a programação, enquanto isso, como diz, a vida vai seguindo e vai chegando. Esse fim de semana, friozinho, hora de pegar a família e dar uma passeada, né? Curtir aquele momento, gastar um tempinho, né? Que não é gastar um tempo, na verdade é viver a vida ao lado das pessoas que a gente gosta, das pessoas que a gente ama. E por isso é sempre bom a gente valorizar a nossa família, tá certo? A família sempre é a base de tudo, né? A base de tudo. Por isso, valorize, valorize. E é por essa razão que estamos na caminhada pelo fim da escala 6x1 e a redução da jornada de trabalho sem salário. É para que a gente tenha mais tempo para estar junto das pessoas que a gente gosta. É para que a gente possa fazer aquilo que a gente quiser. Estudar, que a gente possa ler um livro, que a gente possa jogar uma sinuca, por que não? Porque a gente possa jogar uma bocha. Para quem gosta, está tudo certo. Um futebolzinho, cinema, teatro. Então é por essas coisas que a gente quer. A gente quer viver. A gente não é contra trabalhar. A gente quer, eu sempre digo isso, né? A gente quer trabalhar para viver e não viver para trabalhar. Tem que ser o contrário, o trabalho tem que te possibilitar a viver, né? Porque, amigos e amigas, vamos ser sinceros, quando a maioria de nós se aposenta, quando a gente é sacoladas de remédio, é porque a gente teve uma jornada muito extensa. E é assim a vida. Então a gente tem que melhorar para aqueles que estão vindo depois de nós, né? A vida não tem hora extra. Vamos viver. E vamos viver com música boa. Sementes da Vida, com Adair de Freitas. Depois vem, né, Sidney Lima e Roger Constantino e o grupo Louco de Bom. Louco de Bom, tá esse saldo especial com a sua companhia.

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Olha, o Brasil inteiro tá entupido de alegria. Graças a Deus.

0: 7:45.
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0: 7:47.
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opinião, meus amigos, cada um pode ter a sua, pode concordar, pode discordar, não tem problema. É importante ter a sua companhia, né? Por falar nisso, não é um conselho. Se a tua vida tiver muito complicada financeiramente, peça aí cento e poucos, 130, 160 milhões, né? Porque se tu tiver boleto para pagar a conta, tem gente que empresta essa quantidade de dinheiro, tá? Tem gente que empresta. Um tal de Vorcaro, tem uma galerinha ali que se apropriou de uma boa grana, né? Dito isso, meus amigos, é sempre o caminho para resolver os problemas, só isso. Deixamos aqui o nosso abraço, nosso carinho, nosso respeito, nossa admiração por cada um e cada uma que estiver conosco por aqui. Prometemos voltar no próximo sábado a partir das 6 horas da manhã e contar com a sua companhia para que a gente possa ter 2 horas de boa música, de um bom bate-papo e que a vida vá seguindo trazendo coisas boas e novas para nós, tá certo? Tenham todos um extraordinário final de semana, um abençoado final de semana, porque a gente vai seguir na peleia a partir de agora. Eu prometo voltar no próximo sábado a partir das 6 da manhã, se Deus quiser, e lhe há de querer. E eu me despeço agora com Chamamé da Saudade, com o grupo Delefole. Depois vem Baile de Candeeiro com os Mirins e Boeiras Tchê com Pala Velho. E nós vamos que vamos. Em seguida, o programa do Sindicato dos Sapateiros com muitas informações. Acompanhe. Saber não ocupa espaço. Grande abraço. Até sábado que vem.

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1: 7:59.
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0: Nosso muito bom dia a todos os trabalhadores, trabalhadoras, sapateiras de Sapiranga, Araricá, Nova Hartz. Bom dia aos ouvintes da Rádio Ferabrás, da Rádio Nascente do Vale. Bom dia, companheiro Baiano, companheiro Antônio Guinze, que hoje vão fazer a participação do programa, trazendo as informações aí para a nossa categoria. O Baiano vai trazer as informações sobre aí a questão da saúde dos trabalhadores. O Antônio Guinze vai trazer informações aí sobre a questão que foi a votação esta semana e passou, a Assembleia Legislativa, o salário mínimo regional do Estado do Rio Grande do Sul. E quais é as categorias também faz parte e são vinculados a esse salário mínimo do Estado. Dizemos trabalhadores e as trabalhadoras aí que o nosso sindicato presta atendimento na área da saúde para os associados, seus dependentes, de segunda a sexta-feira. Clínico geral, dentista, ginecologista e médico do trabalho. Todas as quinta-feiras. A importância de ter o médico do trabalho no nosso sindicato para atender os trabalhadores, devido aí a pressão que os trabalhadores têm dentro da fábrica, a rotatividade e várias outras questões que pode trazer doenças ocupacional, doença generalizada do trabalho aí, e o médico do trabalho que vai aí apontar com seus laudos essas questões. Dizer-se que nós hoje, nesse momento aí, estamos vivendo aí num período muito complicado aí na área da saúde dos trabalhadores, frio, certo? Geralmente, as trabalhadoras vêm com muitas complicações de saúde nesses períodos aí, de resfriado, as questões assim, os postos de saúde aqui no sindicato, nas clínicas, aonde que as empresas aí têm convênio, sempre estão lotados sobre essas questões. E sabe, os trabalhadores lá na empresa muitas vezes não têm um local bem melhor adequado aí para se agasalhar e se proteger aí desses frios, acontece esses problemas aí de trazer problemas na sua saúde. E muitas empresas aí, elas não estão aceitando atestado médico dos postos de saúde ou mesmo do sindicato quando elas têm convênio com a clínica. Mas orientar os trabalhadores no momento que eles iam num posto de saúde, pegar um atestado, passe no médico conveniado com a empresa para eles homologar esse atestado, ou se é aqui do sindicato da mesma forma, porque muitas vezes você vai lá na clínica, não é o horário que o médico conveniado com a empresa está atendendo, aí você procura o sindicato ou procura um posto de saúde. Entendeu? Se acaso o médico conveniado com a empresa lá na clínica não homologar seu atestado, vem até o sindicato para a gente conversar e dialogar com a empresa que eles venham aceitar esses atestados. Ainda mais nesses períodos aí, que nós estamos passando nesse momento aí, de frio, geralmente as pessoas venham ter problemas de saúde. Então é assim que a gente trabalha nesse sentido. Para começar aí falando sobre a questão aí do piso regional do Estado, que foi a votação esta semana e passou. Antônio Guinze, qual é a percentagem de aumento que deu no piso regional do Estado? Quais é as categorias que são beneficiadas com este reajuste, com esse aumento? Quais é as informações que tu traz aí para a nossa categoria? Nós não temos vinculado ao piso regional do Estado. Mas o que podemos fazer com essas questões aí, este reajuste aí de aumento do piso regional do Estado do Rio Grande do Sul?
1: Bom dia, Júlio. Bom dia, Baiano. Bom dia, os ouvintes da Rádio Nascente FM, a Rádio Ferabrás FM, a todos que estão nos assistindo aqui pelas redes sociais também. Eu vou contextualizar um pouquinho, Júlio, que é o seguinte: nós estávamos pedindo 15,98. Né? O que justificou um pedido de 15,98? Justifica que quando o piso regional, nosso salário mínimo regional foi criado, ele valia o equivalente a 1,28 do salário mínimo. Né? Foi criado no governo, foi uma proposta do governo Fernando Henrique Cardoso e aqui no estado implementado pelo Olívio Dutra. Né? Então, na época, valia 1,28. Isso justificou. Obviamente, com um NPC de 4,11, a gente também tinha ciência que não chegaríamos nos 15,98, tanto que nas negociações com a patronal, a gente não conseguiu avançar. Aliás, diga-se passagem, os empresários gaúchos são muito radical nesse assunto do salário mínimo regional, porque o Paraná e Santa Catarina já resolveram isso no início do ano. E sentam à mesa, as partes resolvem. Aqui a gente não. Apesar do governo ter tentado, né, a gente sentou por três, quatro vezes e não avançou. Os trabalhadores e trabalhadoras, né, primeiro que o salário mínimo regional, ele é para o intuito inicial dele foi criar para aqueles trabalhadores que não têm representação sindical, que são, né, esse é o projeto. É que a vida é tão, a indústria, os trabalhadores brasileiros ganham tão pouco que eles estão na faixa do salário mínimo regional. Por isso, seria importante, inclusive, que o ramo do calçado colocasse na pauta e a gente tentar vincular, que é muito importante isso, vincular o piso regional para a nossa categoria sapateira. Então, sapateiro, metalúrgico, são cinco faixas, né? São várias e várias categorias que compõem aí, desde o trabalhador rural até o trabalhador público. Tem muitos trabalhadores públicos que são contemplados pelo piso regional, porque eles ganham um salário de 800, R$ 900, e aí o governo tem que complementar, né, para chegar, porque ninguém pode ganhar menos que o salário mínimo. Então, assim, não tem como citar todas as categorias, mas eu sei que são cinco faixas que até os técnicos são contemplados, né? Técnicos em várias funções. Então, a proposta de 5,35 ficou aquém daquilo que nós imaginávamos que pudéssemos chegar. A última feita, que nós sentamos com o governador em exercício e com a equipe deles, nós deixamos que 10% resolvia a vida. 6 ou 7%. Mais ou menos como ano passado. E não, veio 5,35, que será o aumento do salário mínimo regional para todos aqueles trabalhadores e trabalhadoras que estão vinculados ao piso regional. Então, na nossa avaliação, ficou aquém daquilo que o compromisso do governo Leite acabou de não atender os trabalhadores, porque no mesmo dia ele reuniu com os empresários e fecharam questão, fecharam acordo, então não foi possível avançar mais. Nesse momento, sobre o piso regional, Júlio, é o que a gente tem para divulgar. Uma inflação de 4,11, teve um pouco de aumento real, é verdade, mas é um processo que a gente precisa evoluir. Então, espero que o próximo a gente possa avançar e 5,35, mais o salário mínimo nacional, que também é um índice um pouco maior. São bases depois para a gente discutir, para pensar em aumento real para os trabalhadores e trabalhadoras que têm sindicato para representá-los. Agora, acho que o ramo do calçado, nós deveríamos tentar recolocar, que nós já tivemos a vinculação, esse piso regional na nossa categoria. Poderia ser o piso intermediário, né? O inicial, aquele que nós tínhamos de 180 dias, e depois aquele outro valor. Seria uma bela alternativa de elevar o salário ganho dos trabalhadores e trabalhadoras do calçado.
0: É isso aí, Antônio. Mas na Assembleia Legislativa, lá, a maioria dos deputados votaram a favor da aprovação dessa proposta, né? Acho que teve só dois, com minhas informações, dois votos que subestiveram ou foram contrários a essa proposta aí de 5,35% do piso. O que tu acompanhou lá em Porto Alegre, na Assembleia Legislativa, tem a colocar aí para os trabalhadores sobre isso?
1: É que assim, quando chega ali que o governo envia o projeto para a Assembleia, que sempre tem que ser o governador que envia esse projeto para lá, teve a emenda do deputado Miguel Rosseto, da bancada do PT, uma emenda botando 9% de... ao invés de 5,35%, que fosse votado 9%. Se fez o debate. Né? Como a base do governo é maior, né? De 55 deputados, ele deve ter 40, né? Mais de 40, é fácil de aprovar aquilo que eles combinam antes do jogo. Então, a bancada do PT apresentou uma emenda de 9, nem sequer foi votada ela, porque quando eles mandam o projeto dessa natureza, o líder do governo vai lá e pede preferência para votar o projeto do governo, é aprovado, porque eles têm as condições para fazer isso, e por essa razão, aí as outras bancadas não têm o que fazer. Como é que tu vai votar contra o aumento dos trabalhadores? Né? Então, ficou essa situação, por essa razão teve só dois votos contrários, porque eles são radicalmente contra o piso regional, são contra distribuir renda, são contra o trabalhador ganhar um pouquinho mais. Quando tu é contra o trabalhador aumentar um pouquinho o salário mínimo, nós estamos falando do quê mesmo? É esse tipo de gente que quer governar o país. Então, a gente tem que ficar muito atento nessas coisas, porque os deputados, né, só para a gente entender, quando chega lá na Assembleia, pede preferência, ou tu é a favor ou tu é contra, tu não tem muito espaço para aumentar. Por essa razão, se chegou no número de deputados aprovando. Então, quem deveria ter feito o gesto de acrescentar, de botar um percentual maior, deveria ter sido o governo do Estado, que, mais uma vez, em mais um ano, não atendeu os trabalhadores. Né?
0: Isso aí, doutor, esse debate aí de reajuste, o índice de reajuste do salário mínimo regional, ela vai servir para um parâmetro aqui para nossas convenções coletivas que estão vindo logo aí. Né? Então, esse, no decorrer do programa, agora a gente vai debater depois sobre as convenções coletivas e o que pode ser aí de parâmetros de índice do salário do piso regional do Estado. Vamos passar agora para o Baiano aí, que vai trazer informações aí sobre as normas aí, sobre a questão de saúde. O Baiano, que é psicólogo aqui na região, se for psicólogo, diretor do nosso sindicato, que vai trazer essas informações aí para informar os trabalhadores o que significa aí na questão da saúde do trabalhador. Baiano, é contigo.
2: Bom dia, Júlio. Bom dia, Alain. Bom dia, Antônio. Bom dia a todos os nossos ouvintes da Rádio Ferrabrás e também nascente lá de Nova Hartz. Pessoal que me dá honra de toda vez nos escutar, né? Ficar por dentro das informações do nosso sindicato e principalmente do seu dia a dia, né? Tá trabalhando, precisa saber ainda das mudanças que está tendo aí. Então, hoje, Júlio, eu vou falar sobre a questão da saúde mental dos trabalhadores, as mudanças que vai começar agora a partir do dia 26 de maio. Principalmente nós trabalhamos no firma de calçado, né? Pessoal, que é a nossa categoria. Assim, o que vem nessas mudanças dessa norma regulamentadora? Né? Que entrarão agora em vigor dia 26 de maio deste ano, 2026, tornando obrigatória a gestão de risco que afeta a saúde mental dos trabalhadores. A norma, que é chamada de RN1, né? Estabelece a disposição geral da saúde e segurança do trabalho aqui no Brasil. Ela define os deveres e direitos dos empregadores e do empregado, urbanos e rurais. Estabelece diretrizes que gerenciamento e prevenção de riscos ocupacionais, atualizações mais relevantes da inclusão de riscos psicossociais e gerenciamento de riscos ocupacionais. O conceito da segurança de trabalho é assim ampliado, considerado o bem-estar mental do trabalhador e das trabalhadoras. Os riscos psicossociais são fatores ligados ao contexto do trabalho com potência para causar prejuízos em saúde mental. Como exemplo, assim, o assédio moral, burnout, pressão excessiva por metas, ausência de pausa, entre outros, né? As empresas deverão incorporar o risco psicossociais ao programa de gerenciamento de risco. Isso exige identificar os perigos e avaliar os riscos e o grau de exposição, implementar medidas para mitigar os fatores que causam danos à saúde mental dos trabalhadores. Então, o que essa norma vem trazer de benefício para os trabalhadores? Por exemplo, assim, ó, o nosso sindicato, pegando aqui nós aqui como exemplo, nós sempre combatemos assim, a questão do assédio moral, né, as pressões que existem por dentro das empresas, só que isso não tem regulamentado esse tipo de doença. Agora tem, se for comprovado, devido a essa nova norma, que o trabalhador sofreu assédio moral, sofreu pressão para conseguir algumas metas, que nem está na lei, essa empresa vai arcar com todas as consequências e automaticamente vai dirigir esse trabalhador, e ela vai arcar com as consequências de pagar todos o tratamento dos trabalhadores devido ao oriundo da doença ser o seu local de trabalho. Então, a gente tem que valorizar essa lei, porque não existia isso. O que acontecia antes dessa lei? E agora vou começar agora. Se por acaso o trabalhador tivesse mal, foi sofrido pressão, coisa e tal, dizia automaticamente ia para o INSS, aí o INSS lá, o perito ia avaliar, daí ia avaliar, ia pagar, e o trabalhador ia ficar com todas as consequências de tratamento, pagando psicólogo, psiquiatra, comprando remédio. Então, hoje não. A partir do dia 26, não. Aí vai mudar tudo isso aí, e as empresas têm que também criar programas para evitar isso. Por quê, Júlio? E Antônio, se trabalhando nos ouvindo. A maioria das empresas cria meta para as pessoas. E nessas metas, assim, ó, eles não conseguem a meta que a empresa atinge, porque aí oferece alguns bônus, alguma coisa para os trabalhadores criam algum problema psicológico nessas pessoas. E muitas vezes eles não conseguem a meta e aí fica doente mentalmente. Tá? Então tem que se dar conta de tudo isso aí. Então essa norma veio para regularizar tudo isso aí, ó, e as empresas também se dão conta disso. Né? Porque muitas vezes eles criam a meta que está fora do alcance do trabalhador. Né? Principalmente firma de calçada, vou ser bem sério. Muitas vezes bota uma produção aí, ó, absurda. Os trabalhadores muitas vezes não dão conta do seu serviço e criam uma doença. Aí vem aqui no sindicato, a gente vê, e muitas vezes quem vai arcar com isso aí é o próprio INSS e as empresas, falando português bem claro, bem passa de lombo liso. Só que essa norma veio para terminar com isso aí. E eles se dão conta disso. Pensar um pouco no ser humano, pensar um pouco no indivíduo e saber as suas capacidades, que possa produzir e o que não possa produzir. Né? Então, assim, ó, nós vamos ficar atentos a isso aí, e eles, se for comprovado mesmo, aí o nosso sindicato já está trazendo informação, acredito que nós também vamos fazer um material sobre isso aí, para eles também se dar conta do trabalhador cada vez mais buscar os seus direitos, e para que eles não arquem com nada, e sim só os trabalhadores. Então, a primeira informação que eu queria dar era essa aí, Júlio. Então, para que a gente crie norma, crie algumas prevenções também para isso aí, né? E os trabalhadores não fazer aquilo que não está dentro da sua capacidade mental de fazer a produção, ou não tem. Diz, olha, isso aqui não posso fazer, não adianta forçar, porque se forçar vai criar uma doença mental. É isso aí.
0: Isso aí, Marino, obrigado pelas suas informações, pela participação. É muito importante aí para a nossa categoria, né? E só que você prepara aí para no próximo programa te trazer aí se pode fazer algum clausulamento na convenção coletiva garantindo nessas questões da saúde do trabalhador.
2: Sim, essa é a verdade. Companheiro
0: Antônio Guinho, nós temos aí, já temos já no final de maio, temos quase no início aí de julho, e nós, logo ali na frente, temos a nossa renovação da convenção coletiva. E a convenção coletiva, ela não é só reajuste de trabalho, de salário, mas como causas que garantem o direito dos trabalhadores. como tu falaste bem antes, que nós temos que tentar ver se vinculamos o salário mínimo regional do Estado na convenção coletiva. Até um período a gente tinha aí esse vínculo de reajude do salário mínimo regional do Estado na nossa convenção coletiva, e uma exigência radical da patronal, a gente tirou essa cláusula fora. E hoje nós temos aí a grande discussão dos meios de comunicações, de televisão, rádio, é a escala, o fim da escala 6x1, a redução da jornada de trabalho. Mas para isso nós temos que estar preparado na nossa renovação da convenção coletiva para convencionar não só o aumento de salário, como eu coloquei, mas cláusulas que garante o direito dos trabalhadores. Porque nós temos uma cláusula aqui, ó, que esta semana a gente estava discutindo com algumas empresas, que é a troca de feriado. Entende? Essa cláusula aí, troca de feriado. E nós temos também na nossa convenção coletiva que nós trabalhamos, nós não trabalhamos 6x1, nós trabalhamos 5x2, mas em regime de compensação. Como é que tu está vendo essas causas? Como é que está a discussão aí na nossa Central Única dos Trabalhadores sobre isso, para poder nós entrar numa convenção coletiva com propostas firmes que traga benefício aí para a classe trabalhadora, para o sapateiro?
1: Primeiro que eu acho que é irreversível, né? A jornada, a escala 6x1 vai terminar e a jornada de trabalho vai ser reduzida. Isso aí me parece que está...
0: Sacramentado. Não sacramentado ainda, mas...
1: Muito embora tenha muitos deputados gaúchos que querem jogar isso para 10 anos para frente, e aí, lá, daqui a 10 anos, fazer uma análise econômica para ver se é possível implementar. O que a gente sempre tem que trazer, Júlio e Baiano, e quem está nos ouvindo e assistindo, é de que quando foram fazer, ali atrás, 2017, 2018, quando foram fazer a reforma trabalhista e previdenciária, eles fizeram em meio ano, 9 meses no máximo, foi ligeirinho. E muitos empresários, a imprensa tradicional, agora têm dito que deputados e senadores contra essa proposta têm dito que é ano eleitoral e precisa de mais debate. Quando é para trazer alguma coisinha de bom para os trabalhadores, sempre requer mais debate, sempre requer mais tempo. E quando é para eles, é a toque de caixa. Eles não ouviram os trabalhadores, Júlio, porque o nosso sindicato aqui fez pesquisa por dentro da fábrica para ouvir a opinião dos trabalhadores, se eles eram contra ou a favor da reforma trabalhista. Maciçamente foi contrário à reforma. Então, eles não ouviram os trabalhadores. A gente ouviu. Então, o que que traz de bom? O fim da escala 6x1 é aquela possibilidade da pessoa estar mais próxima da sua família, de poder descansar. O Baiano trouxe aqui antes a questão da saúde, né? Jornadas extensas vão diminuir um pouco, e isso vai melhorar a saúde da pessoa. O fim da escala 6x1. E a redução da jornada vem no mesmo caminho. Né? O nosso grande desafio, e aí preparemos-nos, e não é ruim, não é tão ruim assim, é a gente ter o debate para garantir que não tenha redução de salário. Esse que é o X da questão. Não adianta reduzir a jornada e reduzir salário. Então, eu tenho sempre comentado o seguinte, para quem é ourista, aí tem um conjunto de coisas que vai acontecer. Para quem é ourista, os trabalhadores da saúde, trabalhador da saúde não tem jeito, né? O hospital tem que ser 24 horas por dia, 30 dias por mês, não tem o que fazer, é necessário. Então, tem algumas situações que a gente precisa depois, vai ter uma, segundo nos passam, vai ter uma lei complementar que a gente precisa resolver. Mas, a grosso modo, Júlio, nós vamos ter que se garantir em algumas coisas, como nós fizemos no passado do Beira-Rio, quando foi para garantir aqueles 3 dias do aviso prévio
0: indenizado.
1: Então, são desafios que vão estar para nós aqui, a gente vai fazer a nossa parte. Agora, é um processo irreversível, não tem mais volta. O governo avalia que vai passar, os deputados, na sua grande Maria Valinho, que vai passar, e eu vou aproveitar e dizer o seguinte, nós estamos com uma campanha aqui, eu sei que o nosso sindicato tem usado muitas redes sociais para também divulgar o material aqui, nós vamos pedir para o Matheus, para que a gente possa estar passando ali, e o Alan, eu acho que é o Alan que bota no Instagram, nas redes sociais, que a gente possa divulgar nossa campanha e cobrar dos deputados, né, os que aprovem na semana que vem e que a gente possa encerrar esse assunto e os trabalhadores comemorar uma grande conquista. Reduzir a jornada nesse momento é nós estarmos falando de saúde do trabalhador e de uma vida melhor para quem está lá na linha de produção, né? Então, nós vamos estar fazendo isso daí, estamos fazendo essa campanha. Domingo tem ato aqui na Redenção, vai ser um grande ato domingo de manhã. Quem puder vir, é muito importante estar convocado, traz o chimarãozinho, é um domingo de manhã, depois termina lá pelas 11h30, aí depois passa num restaurante com a companheira, Júlia, almoça, baiano, e aí pega o domingo, né? É um belo horário ali na Redenção, um lugar bonito, né? Ver pessoas diferentes e ajuda a construir a sensibilização para a gente poder aprovar esse assunto de uma vez por todas lá no Congresso Nacional.
0: É isso aí, Antônio. Obrigado pelas suas informações. Antônio, esse aumento de reajuste do piso regional do Estado, ele pode trazer algum impacto aí para a nossa convenção coletiva, nos índices de salário, os trabalhadores? Qual é o parâmetro que nós podemos pegar isso para negociar a nossa convenção coletiva junto com os trabalhadores, né?
1: Eu acho que nós temos três coisas que a gente pode somar, que a gente pode olhar, Júlio, para daí formatar a proposta a ser apresentada para os trabalhadores e eles aprovar, né, se a gente envia isso para a patronal ou não, né, ou muda. Que é três coisas importantes. O valor da cesta básica, o aumento do salário mínimo nacional e o reajuste do salário mínimo regional. São três itens importantes que a gente pode pegar e que a gente pode pegar também, se basear um pouco dentro das negociações que vem acontecendo pelo Estado afora. Mas acho que esses três fatores a gente pode olhar eles com uma lupa, com a hora de formatar a proposta, e dali tirar a proposta que nós viemos. Pode impactar, sim, positiva ou negativamente, né? Então, sempre pelo positivo, acho que é um caminho a ser adotado para que a gente possa apresentar para os trabalhadores, eles avaliar, aprovar ou não o envio para o patronal, e depois é mobilizar, negociar e para finalizar com um belo de um reajuste, né? A inflação, ela tende, mês passado e retrasado deu 90, deu 80, ela tende a dar uma diminuída agora, né? A gente não sei como é que está aquela coisa, como é que vai ficar aquela coisa da guerra lá, o petróleo, enfim. Mas esse eu acho que seria três coisas que a gente podia pegar para formatar nossa proposta para a patronal, para que a gente possa ganhar aumento real de salário nesse ano de 2026.
0: Senhor, as considerações finais aí, doutor.
1: Sempre que chamar, estamos a postos, né? Desejar para os trabalhadores e trabalhadoras um baita fim de semana, um extraordinário final de semana, e aproveitar para convidar aqueles trabalhadores e trabalhadoras que quiserem, Praça da Redenção, domingo, e junto ali a gente tomar um mate, fazer o nosso trabalho, e depois, né, leva a companheira ou o companheiro, vai almoçar em um restaurante, viver um pouco a vida. Viver, além do trabalho, também é importante.
0: Obrigado, Antônio. Baiano, suas considerações finais aí para nós encerrar, estamos chegando na finaleira do nosso programa.
2: Quero aqui desejar um bom final de semana para todos os nossos ouvintes, que sempre dá a honra de nos escutar todo sábado. E dizer que foi muito bom mais uma vez trazer informações também, de escutar também aí, ó, principalmente os assuntos que tu toca, Júlio, sobre a relação aí que o Antônio colocaste bem aí na questão do aumento do salário mínimo regional, que envolve todos os trabalhadores, e também na redução da jornada. Esperemos que isso aconteça o mais breve possível, porque o que acontece? Isso aí também é qualidade de vida, isso aí também é saúde mental. Então, bom, vamos torcer que essas coisas aconteçam, né? E os trabalhadores que fiquem bastante atentos a isso aí que o Antônio traz, que tu coloca, acho bem também, Júlio, sobre essas mudanças que está tendo aí, para que eles valorizem isso. Valorizem, porque isso aí é coisa do dia a dia, não é conversa, não é discurso, não é nada, é prática, que envolve a questão assim de viver bem, né? O bem-estar de cada um de nós. Valeu, Antônio. Valeu, Júlio. Bom final de semana para todos aí que nos ouviram.
0: Obrigado, Antônio, pelas informações. Obrigado, Baiano. desejar aqui um bom fim de semana a todos e até sábado que vem nós teremos novamente com mais informações para a nossa categoria de sapateiro. Um abraço.
1: Abraço.
2: Valeu, abraço.
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0: Boa tarde, gaúchos e gaúchas de Sapiranga e região. Estamos aqui no nono acampamento da Semana Farroupilha. Estou aqui diante do vice-patrão do Piquete Tchê Manguaço, nosso grande amigo Arinaldo. Boa tarde.
1: Boa tarde, tudo bem com vocês?
0: Tudo bem, Arinaldo? Quero te fazer umas perguntinhas aqui, já que o acampamento tá bom, a chuva também, e a gauchada tá amassando barro. É o seguinte, o que que tu viu de melhora do ano que passou pro oitavo acampamento, pro nono acampamento? O que que tu viu mais de positivo aí nesse acampamento que a gente tá vivendo hoje?
1: O espaço entre os piquetes, né, que ficou mais longe, ficou mais melhor pro pessoal, pra circulação. O recolhimento dos lixos, né, e a liberação dos carros que não estão entrando dentro do parque, com algumas exceções.
0: Tem muita gente que reclama que a exceção era só carro oficial, mas muitos carros entraram, né?
1: Com certeza. Isso aí dificultou um pouco, porque eu fui um dos que tive um pouco de dificuldade, que eu estava carregando umas lenhas lá nas costas, desde do asfalto lá até aqui, ó. Aqui é o piquete.
0: O que que tu viu de mais negativo aí nessa Semana Farroupilha?
1: Acho que poucos sanitários, né? O salão de baile muito pequeno, tem muita gente ali dentro, né? Então poderia melhorar o espaço lá pro pessoal dançar, né? E a mal divulgação dos artistas. Tem gente que não sabe quando e quando o pessoal vai tocar. Então isso dificulta um pouco o povo que quer vir, quer se divertir.
0: E eu queria que tu deixasse uma mensagem para toda a gauchada pro próximo ano, pro décimo acampamento da Semana Farroupilha aqui na nossa cidade de Sapiranga.
1: Muito orgulho, muita honra de estar aqui, né? Mostrando o quanto nos vale o Rio Grande e quanto nós somos gratos por fazer parte deste povo que é solidário e feliz pelo simples fato de ser gaúcho.
0: Obrigado, Arinaldo, pela tua entrevista aqui, rapidinha e rasteira, mas vocês todos muito felizes aqui. Então, no ano que vem, muitas melhoras, muitas coisas boas estão por vir, né? Obrigada, Arinaldo. 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Boa tarde, gaúchos e gaúchas. Aqui quem vos fala é a Galdéria Ivete, do programa Galdéria dos Pampas. Estamos aqui no evento, nono acampamento da Semana Farroupilha de Sapiranga, no Parque do Imigrante. Estamos aqui com o patrão do piquete, ô de casa. Boa tarde, Fabiano.
2: Boa tarde, Ivete. Uma satisfação falar com vocês aí.
0: Quero te fazer umas perguntinhas aí, porque o evento tá bonito, tá maravilhoso, tá gostoso, a gauchada tá toda aqui, fazendo aquela festa, divulgando o tradicionalismo gaúcho. Fabiano, o que que tu viu de positivo dos outros anos para esse ano sobre o nono acampamento da Semana Farroupilha?
2: Ah, temos algumas coisas positivas aí. Eu não sei, na parte do banheiro... Eu acho que está um pouquinho melhor, né?
0: Pode melhorar? Pode melhorar?
2: Com certeza, sempre tem coisas para melhorar. Principalmente aqui na parte de cima, aqui, nos piquetes novos aqui, deveria ter mais banheiros, como fica um pouquinho mais longe, tem só dois, então seria bom botar mais banheiros aqui. Essa é uma parte que dá para melhorar. Mas em relação à limpeza, assim, está tranquilo, né? Então a gente só aumentar mais o número de banheiros aqui em cima, acho que melhoraria bastante.
0: E a respeito dos carros, que o regimento era não entrar carros, veículos no acampamento. O que tu tem a dizer sobre isso?
2: Eu falando como responsável do piquete de casa, isso aí é uma afronta, porque tive na reunião, foi passado um regimento que carro nenhum ia ter dentro do parque e não foi cumprido nada. Sabe, tive na frente de piquetes aí de gente da prefeitura, vamos dizer assim, com carros na frente. Então essa parte aí pra mim tá péssima, sabe? Não adianta tu criar um regimento, tu demandar tempo, demandar dinheiro pra fazer esse regimento e na hora tu não cumprir. Essa parte a gente bate muito em cima dessa questão. Se tem um regimento, ele tem que ser cumprido ao pé da letra. Questão de músicas altas, aparelhos de som, está totalmente fora do regimento e ninguém cobrou nada, entendeu? A gente até já cobrou, do nosso piquete a gente foi cobrar algumas coisas, só que daqui a pouquinho tu que está tentando ser o certo, tu passa por errado. Porque o restante está todo mundo errado, só que parece que eles são certos. Então essa parte, eu acho que o regimento, se ele é criado, todo mundo recebe uma cópia dele, alguém tem que fazer cumprir esse regimento.
0: Para o próximo ano, então, o que, que tu acha que deveríamos melhorar mesmo? São os banheiros, os carros dentro do acampamento. Também foi proibido cavalo esse ano dentro do acampamento. Você concorda com isso ou não?
2: Concordo plenamente e acho assim. Vamos fazer um regimento? Vamos. Vamos criar uma comissão? Vamos. Só que vamos cumprir. Eu não sei onde é que a gente vai buscar o reforço para fazer cumprir isso aí. Mas tem que fazer cumprir um regimento.
0: Eu concordo, eu acho com certeza você também, Fabiano, que carro para circular dentro das dependências do evento seria carros oficiais da prefeitura. E também carros que têm um deficiente físico. Chegar até o acampamento e locomover a pessoa com deficiência física e o carro se retirar, né?
2: Concordo plenamente, Ivete. Tu tem uma pessoa física, vai lá, leva a pessoa até o seu piquete, retorna, depois tu tem todo o direito de entrar e buscar a pessoa, até mesmo o idoso. Nós temos várias pessoas com uma faixa etária avançada, não tem problema de um carro chegar aqui, largar a pessoa aqui que gosta da coisa, e depois tu vir e buscar a pessoa de novo. Eu sou totalmente a favor disso aí. Agora, não pessoas aí que vêm simplesmente para... Tu vê aí a gurizada aí que entra de carro, não querem arriscar deixar um carro lá fora, né? Aí chego numa portaria e diz, não, só vou descarregar alguma coisa e depois não retorno mais para fora, não tiro mais o carro para fora. Aí que nós temos que ter gente capacitadas que diz, não pode deixar o carro e tu chegar e dizer, meu amigo, tu vai ter que retirar o teu carro. Não levar sempre assim, vamos ter que levar num banho-maria para não dar estresse. Não, o regimento está aí, ele tem que ser cumprido.
0: Tá bem, Fabiano. Qual é a tua mensagem que tu deixa para essa gauchada aqui de Sapiranga e região?
2: A minha mensagem é a seguinte, isso aqui não pode acabar. É uma das únicas coisas que a gente tem como trazer a família. Aqui tu vê crianças, tu vê idosos, entendeu? Aqui que tá ainda, tu pode educar o teu filho aqui dentro. Outros lugares tu não tem para fazer isso, então nós não podemos deixar morrer isso aí.
0: Obrigado, Fabiano, patrão do Piquete ou de Casa. 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Boa tarde, gaúchos e gaúchas de Sapiranga e região. Rádio Ferabras, participando desse evento do 9º acampamento da Semana Farroupilha. Estamos aqui, diante do patrão do piquete, Vanessa Radiadores, nosso grande amigo, parceiro da Semana Farroupilha, Leomar. Boa tarde, Leomar.
3: Boa tarde a todos aqui presentes. Eu saúdo toda a gauchada aqui, nós fazendo festa com nós aí.
0: Leomar, eu sei que tu é um dos que não é a primeira vez que tu acampa aqui no, na Semana Farroupilha, né? Quantos anos tu já participa desse evento em nossa cidade, Sapiranga?
3: Nós temos há 2 anos participando, fazendo a festa com toda a gauchada, hein?
0: E o que é que tu viu de negativo, como tu já acampaste no ano passado, no 8º acampamento? Estamos no 9º acampamento da Semana Farroupilha. O que é que tu viu de negativo para esse ano, com o decorrer do ano passado?
3: Eu vi de negativo hoje.
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3: Os banheiros químicos, que deveria ter muitos, hoje deve ter uns 10 ou 15, não sei onde é que estão, mas a gente sente muito falta disso aí. Então é todo ser humano que precisa ter isso aí.
0: E a respeito, teve muita queixa sobre os carros que circularam entre os acampamentos. A norma era só os carros oficiais. O que que tu tem a dizer a respeito disso?
3: Isso é uma vergonha, porque na verdade, na reunião foi feito, nenhum carro circulando. Hoje presente tem muitos e muitos carros que tá, todo mundo vê. Então assim, eles alegam que é todos os carros deficientes, mas eu acho assim, carros deficientes deveria ser diferente. Carro deficiente, leva o deficiente para a festa, volta e estaciona lá de fora.
0: Mas vamos falar das coisas boas, porque essa festa está bonita por demais. Gauchada está amassando o barro e feliz da vida, né? O que que tu vê de positivo, de gostoso, que deu para alegrar toda a gauchada nesse 9º acampamento da Semana Farroupilha?
3: É muita festa, eu saúdo a todos que estão aqui presentes, muita festa e alegria. E tem muitos pontos positivos também que a gente não pode deixar de elogiar. E assim adiante, né? Eu dou um grande abraço para todos eles aqui presentes, dos líderes do piquete.
0: Obrigada, Leomar. Também quero a palavrinha da patroa, da esposa do seu Leomar, a Cleonice. Boa tarde, Cleonice.
4: Boa tarde a todos os gaúchos e gaúchas, prendas que estão aqui presentes com nós. Um grande abraço a todos, principalmente a nossa colega que está aqui fazendo a entrevista com nós. Participou do nosso piquete ali, gostou do nosso piquete ali. O que, que tu achou do nosso piquete?
0: Muito bom, participei de praticamente todos os piquetes aqui desse ano. Foi visitado um por um. Eu gosto de fazer isso, a parceria. Gosto muito do tradicionalismo. E sempre me farei presente da melhor forma possível, contribuindo para o desenvolver da nossa festa. Cada ano mais, esse evento fique melhor cada vez mais. E qual é a mensagem, patroa, que tu deixa para todos os gaúchos, para que não fiquem de fora no próximo ano, no 10º acampamento da Semana Farroupilha em nossa cidade de Sapiranga?
4: Eu deixo aqui um grande mensagem, um abraço. Esse ano já tivemos 66 piquetes, o esperado era 70, acho que faltou 4, e que o ano que vem é que venha 100, 150, 200 para o nosso parque. Quanto mais piquete vir, mais gauchada vem para fazer festa com nós. Deixo aqui um grande abraço a todos e a festa continua.
0: Um abraço, Leomar, Cleonice e Rádio Ferabrás. 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Estamos aqui diante do patrão do piquete Ala Puxa Tchê. Boa tarde, Paulo.
5: Boa tarde. Queremos agradecer a essa semana que passou do acampamento, a Semana Farroupilha de Sapiranga. E que sejam, esperamos, muitos anos ainda com bom acampamento.
0: Tá bem, Paulo. Seguinte, quero te fazer algumas perguntinhas básicas. O seguinte, o que que tu viu de negativo nesse 9º acampamento da Semana Farroupilha?
5: Negativo? Bom, podemos citar um exemplo nos bailes, onde eu acho que a pista de dança poderia ser maior. E também, apesar que houve bastante melhoramento nos banheiros, principalmente no feminino, onde há limpeza diária, e os banheiros masculinos também, eu acho que precisam ter mais uma observação neles.
0: Tudo bem, Paulo, tem bastante coisinhas a melhorar, concordo isso contigo, e todos os piquetes também vejam isso, mas isso vai se melhorar ano após ano. E o que que tu viu de bem mais positivo esse ano?
5: Esse ano de positivos, o layout da distribuição dos piquetes, como foi planejado, foi excelente. Também a equipe de limpeza que passa de quase de hora em hora aos piquetes recolhendo lixo, isso é muito bom, não tem acúmulo dos piquetes mais de lixo.
0: São as coisas básicas, né, Paulo? E também estou aqui com a esposa do patrão. Boa tarde, tudo bem, Jaqueline?
6: Boa tarde, Vete, boa tarde aos ouvintes. Eu acho que esse ano está muito legal mesmo. A gente viu um monte de melhoras, como o Paulo já citou, pontos positivos, pontos negativos, que foram muito poucos. É o quarto ano do piquete Ala Puxa Tchê. E a gente pode perceber assim que cada ano está melhorando bastante.
0: Tá bem, obrigada, Jaque. Eu quero que tu, Jaque, uma prenda buena por demais, deixe uma mensagem para os gaúchos de Sapiranga e região.
6: Ivete, sabe o que eu vou fazer?
7: O quê?
6: Um verso para ti.
7: Que maravilha! Eu sou digna de versos também.
6: Então, o piquete Ala Puxa Tchê escreveu um verso para ti também. Não só para ti, né, mas para todos os gaúchos que prestigiaram essa Semana Farroupilha. Estão todos de parabéns. Que o nosso orgulho de ser gaúcho cada dia seja maior. Que a nossa chama não se apague. Queremos nossa liberdade. Nosso Rio Grande é o melhor. Parabéns.
0: Obrigado, Jaqueline. Lindo verso, que era a cópia, tá? Então, estamos aqui com o patrão Paulo do CTG Ala Puxa Tchê, a sua esposa Jaqueline. Obrigado pelo carinho, pela participação e que ano que vem muita coisa melhor pode acontecer nesse 9º acampamento da Semana Farroupilha. 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Estou aqui diante do piquete Rebenque Campeiro com o patrão Sérgio. Boa tarde, Sérgio.
8: Boa tarde, Vete. Como vai? Tudo bem?
0: Tudo bem, Sérgio. Quero te fazer umas perguntinhas básicas a respeito desse nono acampamento da Semana Farroupilha. O que que tu viu de mais positivo? Aí vamos falar das coisas boas, né? Primeiro das coisas boas, de mais positivo nesse nono acampamento da Semana Farroupilha.
8: Olha, de coisa boa que eu vi por aí, que esse ano teve bastante piquete, né? Que integraram junto aí conosco aí. E bastante gente prestigiando, agorizada, tudo ouvindo para Semana Farroupilha aí, se vestindo de gaúcho, né? Então a gente tá resgatando aquela gurizada, né? Para o lado da nossa tradição, né? E também ficou legal aí o negócio dos veículos que não circulam por dentro dos campamentos. Então diminuiu o acidente também, que tivemos alguns casos, né? No ano passado.
0: Exatamente, teve alguns casos, né? Não de muita gravidade, mas para evitarmos mais acidentes graves, né? Então isso foi muito bom. E o que que tu viu de um pouco negativo que pode ser melhorado para o décimo acampamento que será no próximo ano?
8: Eu vi assim do meu ponto de vista um negócio negativo ali, que de repente não é uma crítica destrutiva, mas talvez construtiva, né? Para a gente construir uma melhora, que nós tivemos dificuldade de carregar o nosso material de consumo, como lenha, os negócios dos alimentos de lá do portão para cá, né? Porque eles não deixavam entrar com os carrinhos, né? Com o automóvel, mas também não tinha carrinho lá disponível para te trazer a tua mercadoria para o piquete, né? Então, pelo menos, deixasse uma caminhonete, deixasse lá uma caminhonete da prefeitura, que eles viessem e descarregassem para nós aqui, né? Já que a gente não podia entrar com os automóveis, né? Na chuva lá, a gente descarregando as coisas embaixo da água, daí como é que vai ficar o dia inteiro no piquete todo ensopado, né? Como é que vai para casa trocar a farda? Não tem, né, tia? Então, nesse ponto aí, eu acho que eles, tudo bem, não pode entrar com o carro, ok, mas então que coloquem à disposição ali um automóvel, uma coisa ou outra, para trazer o material de cada um a seu piquete, né? E outra coisa também, que os banheiros tá insuportável, né, tio? Todo mundo entra lá, é uma sujeira, deveriam talvez colocar alguém em hora para dar uma limpada, né? Porque é muita circulação de gente por ali, né? E disponibilizar ali para um certo número de piquete um banheiro químico ali, né, pro pessoal, porque fica todos os banheiros químicos amontoados lá, só que é uma bagunça, né, ninguém cuida nada e também não limpa nada, né, tio?
0: São muitas coisas que fazem parte, mas esperamos que no ano que vem isso melhore e que a cada dia isso evolui para o melhor crescimento e o desenvolver da nossa Semana Farroupilha. Sérgio, tem alguma mensagem gostosa, bonita, de todos os gaúchos de Sapiranga e região ouvir para que ano que vem não ficam de fora do décimo acampamento da Semana Farroupilha?
8: Olha, uma mensagem que eu deixo aí pro pessoal que nos visitou aqui, o nosso piquete, e que teve presente na Semana Farroupilha aí, que estão de parabéns, porque essa festa aí ficou bonita, ficou grande, cada dia tá mais grande, e quem faz ela é o povo, né, tio? Então, o povo que também nos visitou aqui, eu sou muito grato, a gente tem bastante amizade e sempre estamos cultivando novas amizades e mantendo as velhas, né? Então, a gente, isso aí, nessa semana aí, a gente fez grandes amizades e recebemos as amizades antigas, né? Com muito orgulho aí no nosso piquete. Então, a mensagem que eu digo assim para eles é que eu estou muito agradecido pela visita de todos que colaboraram conosco aí de uma forma ou outra para nós fazer essa festa, né? E ficou bonita, né, Ivete?
0: Ficou muito bonita, concordo contigo. Quero deixar aqui meu abraço para ti, Sérgio, para toda a tua família aí do piquete Rebenque Campeiro. Um abraço bem chinchado do tamanho do Rio Grande. Patrão Sérgio, que faz jus e há muitos anos acampanha aqui na Semana Farroupilha. Obrigado, Sérgio. Um grande abraço a você, a todos os componentes da tua família e do teu piquete.
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13: 9 horas e 20 minutos.

Bom dia, minha gente. Bom dia, meus amigos de Sapiranga e de região que estão ouvindo a Rádio Ferrabras. Estamos por aqui, um pouquinho atrasado na programação. Cristo é a resposta, aqui com seu amigo Júlio Lopes, um amigo do rádio. Um abraço a todos neste sábado, 23 de maio. Estamos por aqui no penúltimo programa do mês de maio, no sábado. Obrigado a você que está ligado. Obrigado também à nossa técnica lá, que nos passou aqui. E agradecemos aí pela sua bondade e também pelo seu trabalho. Certinho? Um abraço, meus amigos e minhas amigas que estão sempre aí colaborando aí, tá certo? Então nós estamos por aqui para levar ao seu encontro a programação Cristo é a Resposta, através da rádio Ferrabras FM. E eu creio que você passou uma linda semana de trabalho, não trabalho, enfim, mas que Deus lhe dê saúde. E nós temos aqui na nossa programação também para anunciar trabalhos na comunidade, principalmente aqui no bairro Oeste. Falando em missão, temos o culto de missão no último domingo de maio. Último domingo de maio vai ser dia 31, isto, dia 31, grande culto ali na Igreja Assembleia de Deus, ao lado do Érico Veríssimo. Início às 19 horas. Você é convidado para participar ali. Nós vamos sempre falando em Jesus, porque palavra bonita é essa, Jesus Cristo. E Deus, o nosso Pai Celestial. Queremos fazer notório para nossos ouvintes o que Deus tem realizado na vida de cada um que para Ele se chega, que buscam nele um refúgio para a sua vida, e nisso temos ouvido testemunho de cantores, cantores funk que mudaram a sua vida crendo em Jesus, artistas de renome, famosos no meio secular entre os povos aí, agora estão cantando para louvar a Deus. Porque Deus nos fez, nos criou para louvar o nome dele, para engrandecer a ele, para adorar a ele. A nossa vida deveria ser quase toda ela voltada para Deus. Já digo lá, quase 8 horas por dia. São 24 horas. E aí trabalhar o máximo 8 horas por dia para o nosso sustento, para o que precisamos. Aí tem 8 horas para dormir, eu nem durmo 8 horas, não durmo. E descansa, tira horas com a sua família e tira horas para louvar o nome do Senhor, ler a sua palavra, para ficar mais atento sobre as coisas de Deus, aquilo que Deus tem preparado para o homem, para a mulher, para o jovem, para a jovem. Para o idoso também. Porque muitas pessoas por aí, a gente já ouviu falar seu testemunho, que quando eram mais novos, eles não tinham tempo para Deus, quer dizer, eles não tiravam tempo. E Deus nos deu todo esse tempo aí, de acordo com a lei, né? 8 horas para isto, mais 8 para aquilo, mais 8. Então daí completa a nossa vida. Mas nós enchemos a agenda de coisas que perece muitas vezes, nos envolvemos com trabalhos, com viagens longas para conhecer um lugar, só para depois postar que tivemos lá. Eu não uso isso aí, dificilmente eu vou usar. Então, aí vai passando o tempo e não sobra tempo para Deus. Aí nós queremos, quando o aperto chega, que Deus tire um tempo para nós. Não, quem tem que tirar tempo para Deus somos nós. É isso aí. Nós devemos dedicar um tempo para o Senhor Jesus Cristo, para o nosso Deus, engrandecer seu nome, testemunhar da sua bondade, fazendo alguma coisa de útil para que alguém possa se aproveitar daquilo que estamos fazendo, uma pessoa que não tem condições muitas vezes, porque a Bíblia recomenda isso. Então, meus amigos que estão nos ouvindo, chegamos a nos conscientizar através da nossa programação Cristo é a Resposta. Pois aqui tem resposta. Você, quem sabe, você pergunta. Eu preguei
ali na congregação um dia, e depois o líder da congregação sempre falava do que eu falei ali. Ele não esqueceu. Foi importante isso aí. Me marcou. Mas foi Deus que me deu a palavra. Inclusive eu falei assim, que a pessoa às vezes não tem tempo nem para ler uma Bíblia. Não tem tempo para dedicar um tempo para Deus, ler a palavra dele, conhecer melhor a Deus. Aí depois essa pessoa é atingida por uma doença, quem sabe vai parar numa cadeira de roda. Aí como ele está ali, não pode fazer mais nada, não pode andar. Aí ele vai ler a Bíblia, né? Então, eu falei, mas não espera chegar isso aí, porque aí já não tem mais nada o que fazer mesmo, não vai poder andar, não vai poder viajar de diferente assim, não vai poder trabalhar, que tanto queria trabalhar para ganhar mais e mais, não chegava nada que ganhava, mas agora está imobilizado, então daí aí a pessoa se dedica a ler a Bíblia, mas Deus quer que nós nos dedicamos a Ele, a ler a sua palavra, a cantar, enfim, louvar o nome do Senhor, enquanto temos vida, vida boa. Podemos nos deslocar e trabalhar e fazer tanta coisa, realizar, ajudar no progresso da cidade onde moramos, né? Enquanto isso, nós vamos também lendo a palavra de Deus, chegando ao pleno conhecimento da verdade, porque a verdade nos libertará. Meu Deus, nós cremos que devemos fazer alguma coisa, né, que possa aparecer como progresso da cidade onde vivemos. Eu, graças a Deus, lá para onde eu vivia, não só da cidade onde eu morava, mas fiz muitas obras assim que depois a gente passava por lá, isso aqui tudo eu ajudei a fazer. É, hoje eu me lembro. E aqui em Sapiranga já estamos fazendo, dentro de tão pouco tempo já tem pessoas. Ah, eu te vi lá assim, assim. Ah, mas tu fez isso e aquilo. Beleza, né? Legal, parabéns. Então, para nós é motivo de alegria, né? Assim como alguém diz assim: ah, tu trabalha na Rádio Ferrabras também? Mas que coisa linda ali, um pessoal de uma loja lá onde eu sou cliente. O que você faz lá? Eu lá, eu sou locutor, graças a Deus. Mas que lindo, né? Mas que belo, né? Eles estavam fazendo outro serviço ali para a cidade. E alguém diz: ah, mas tu também faz isso aí? Estou fazendo. Que tal, hein? São poucos que fazem isso. Então, meus amigos, devemos dedicar o nosso tempo, enquanto temos saúde, temos força, para fazer alguma coisa. Assim como na obra de Deus, fazer alguma coisa também, né? Então, que Deus abençoe você. Eu estou falando daquilo que eu uso fazer e que eu vivo, né? É o que eu estou me referindo na palavra de Deus nesta manhã. Vamos ouvir aqui uma canção aí. Bate coração.

Bate Coração com o Barone. 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Alô, meu amigo e irmão Chiquinho, sua família, sempre ouvindo a programação aqui da sua rádio. Um abraço. Um abraço a todos vocês aí. E o pessoal aí que está nos ouvindo também, pessoal da Padaria Panzé. Padaria Panzé. Faz tempo que nos acompanha aqui na Rádio Ferrabras. E como eu vinha falando aí, fazer alguma coisa, né? Trabalhar para o progresso. Daí eu estava semana numa loja ali, fui comprar uma calça. E daí eu nunca tinha comprado nada ali. E daí eu comprei, paguei à vista ali, né? E daí a dona da loja perguntou se eu não queria fazer uma ficha. Perguntou se eu moro por aqui, por perto. Digo sim. Eu trabalho na padaria Panzé. Ah, trabalha fazendo pão na padaria. Digo, não, eu trabalho buscando pão para mim comer. Brincadeira. Eu trabalho lá, eu atendo aí pela tardinha, né? Muitas vezes, quando alguém precisa e não tem nenhum dos companheiros. E também aos domingos, sim, aí eu faço o dia todo de domingo. É comigo a coisa na padaria Panzé. Um abraço aí ao pessoal também que está nos ouvindo aí, né? Então, meus amigos, são nossos apoiadores aqui sempre, na programação, levando a mensagem do Evangelho. E você nos apoia também a hora que você quiser apoiar o programa. É só entrar em contato. Quando eu estou aqui, o 99754-6409, ou então pelo meu WhatsApp 998-29-4053, tá certo? E aí nós ajuda a levar a mensagem do Evangelho, que tanta necessidade tem. Alguém diz assim, mas tem igreja para tudo que é lado. Tem igrejas evangélicas e católicas para tudo que é lado. Mas no rádio tem pessoas que às vezes não vai assistir um culto numa igreja. Nem ali, nem na outra, nem aqui. Às vezes até tem perto, mas ele não se tocou ainda. Que seria tão importante buscar a Deus, falar, pedir oração pela sua família, quem que está doente. Tantos pedidos de oração têm chegado para nós, na presença dos cultos também. E por telefone as pessoas ligam. Meu filho ou esposa está na UTI. É difícil. Orem por nós. E daí nós colocamos o pedido para toda a igreja orar. Não é só um, nem dois, nem três. Todos ficam sabendo e certamente vão interceder. E quando sem demora vem a notícia que aquela pessoa foi curada, saiu de lá de onde estava e está agora na sua vida cotidiana. Isso é uma bênção de Deus, mas nós temos que se lembrar de Deus. Nós temos que apelar para Deus, para o Senhor Jesus Cristo, né? Então a palavra de Deus já nos recomenda nas epístolas comunicar com os santos na sua necessidade, quer dizer, aqueles que temem a Deus, que a palavra de Deus chama como santos, embora sejamos pecadores, mas comunica, fala, diga alguma coisa. Aqui mesmo no rádio já me pediram oração por pessoas em dificuldade, a gente orou, intercedeu e certamente Deus já deu a vitória. Muito bem, mais uma vez então alertamos para o culto de missão, dia 31, às 19 horas, lá na congregação, ao lado do Colégio Érico Veríssimo. Você é convidado especialmente lá. E por aí nós vamos mandando o nosso abraço a todos os nossos queridos ouvintes, o pessoal aqui também do Centenário, onde o meu filho Oséias e a minha nora e o meu neto Theo congregam.
E que Deus abençoe a todos vocês aí. Já estivemos também por lá pregando nos dois centenários. Isso. Já recorremos por aí. Quer nos convidar? Então é só entrar em contato comigo aí, não tem problema. Nós vamos na sua congregação, na sua igreja, levar uma mensagem de Deus, e Deus tem feito grandes coisas através da sua palavra, porque Ele é poderoso.

Olha aí, Deus vai dar um fim nas suas lutas. É o que diz o dia da vitória, esse belo louvor. Mas eu já vou tocar ele ali, eu quero aqui. Já são 9h45 com 41. E também nós estamos aqui para falar em Jesus, não é verdade? Falar nele, na sua bondade, no seu amor que ele teve para conosco. Tem muita gente aí se afastando, né? Porque acontece tanta coisa, e agora com essas redes sociais aí que ajudam e às vezes atrapalham, né? Às vezes é verdade, às vezes é mentira. Mas temos presenciado, até mesmo no meio dos cristãos, uma batalha ferrenha. As pessoas falando as coisas, parece que estão irados contra aquele. Já posso dar aqui, né? Para você que não está a par, no grande congresso do Gideon Missionário em Camboriú, onde a pastora Helena pregou uma mensagem poderosa que a abalou, né? E aí o povo começou a curtir nas redes sociais, inclusive pessoas de destaque de televisão, como a Xuxa foi uma que apoiou, porque ela pregando a palavra falou que é para tomar cuidado com as agressões às mulheres. Onde ela falou que até mesmo homens de Deus, pastores, sufocam a sua esposa. Não faz isso porque não pode fazer isso, enfim. E tem até alguns agredindo aí, né? Isso é muito feio, é ridículo. É um escândalo. E sabe o que que deve acontecer? Essa guerra aí. Aí já se levanta outro lá, outro pastor. E eu não vou citar o nome aqui, só citei da pregadora. E dizendo que está errado, que não podia falar isso, e chama de tanta coisa as pessoas ofendendo a sua irmã ou seu irmão. Quando a palavra de Deus é assim, amai-vos uns aos outros. Ah. A pessoa tem a sua expressão, ah, mas ela devia pregar. Não. Ela entregou a mensagem na hora certa. Como deveria ser. E tem mais. Eu, como bom entendedor das coisas, eu quero dizer para vocês que quando o homem tira a vida da sua esposa, como está acontecendo aí em Quantia, ele não só deveria puxar a cadeia por causa de assassinar a sua companheira, mas porque ele prejudicou a vida dos seus filhos, tirou dela a liberdade de ver seus filhos crescerem e ir para a escola, tirou a liberdade da sua mãe, do seu pai, seus irmãos, lhe visitar e conviver com ela. E aí deveria ser preso por umas 3 ou 4. 3 ou 4 crimes, não só por ter matado. Essa é a realidade, porque prejudica grandemente. Mas são coisas que estão acontecendo e eu creio que a pregadora, ela pregou a verdade e deve continuar batalhando. Não adianta se levantar contra, porque tem uns pastores aí na realidade, que vocês todos conhecem o nome deles, que parece que vinham para fazer fofoca e mexerico. É isso aí. Mas que Deus abençoe nós aqui em Sapiranga. Tem cuidado. Nós temos intercedido, eu falava com um dos nossos pastores ali, e que até mesmo temporal, muita coisa que acontece aqui não tem acontecido. Eu oro todo dia para que Deus cuide e abençoe a nossa cidade. Então, nós estamos aí sendo sempre abençoados por Deus, procurando viver a nossa vida com calma, tranquilidade, amando o nosso próximo e o nosso Deus acima de todas as coisas, em primeiro lugar. Sendo assim, podemos dizer, como eu digo sempre, Sapiranga é bom viver. É verdade. Então, meus amigos, que Deus abençoe você com essas palavras. A minha oração é que, se Deus é por nós, quem vai ser contra nós? E do nosso Deus vem o livramento para nossas vidas. Eu creio nisso. Você crê? Dá um glória então aí. Hoje é o dia da vitória. Vamos trazendo continuidade aí da nossa programação até mais uns minutos, onde vem o dia da vitória, depois vida missionária, por aí vai até às 10 horas da manhã. Um abraço a todos, você tenha um bom final de semana e que Deus abençoe a sua vida poderosamente e que Jesus Cristo seja glorificado.

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3: 10 horas e 1 minuto.
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7: Bom dia, gente boa! Estamos por aqui quando são 10 horas mais 3 minutos aqui na Ferrabras FM. Eu sou o Jota Lopes, como sou conhecido lá na nossa região através do rádio Jota Lopes. Eu sou o Júlio Lopes, que estamos por aqui. Hoje é um sábado aí com bastante nuvens, o dia está frio, 23 de maio, e o pessoal já meio enjoado com a friagem, né? É isso aí. Mas com aquela alegria de sempre, estamos por aqui para levar a programação Sabadão Sertanejo até o meio-dia. Convidamos você para nos acompanhar, aonde você estiver, a rádio pode ser ligada, aí onde você estiver, né, de passagem, trabalhando, fazendo entrega, batendo martelo aí na sua oficina, martelinho de ouro, isso, para deixar melhor o carrão do amigo. Então, um abraço a todo o pessoal do supermercado, das padarias, das oficinas, das farmácias, enfim, das lojas, isto. Um abraço a todos que estão sintonizados na programação, aos vendedores e aqueles que se envolvem nos negócios para ganhar o seu pão de cada dia. Estamos por aqui, então. Melhor som da cidade de Sapiranga, Rádio Ferrabras. Tenha um pouco de paciência e segue na nossa audiência. Isto aí. Valeu, tá valendo, tamo junto.

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3: Muito bem, meus amigos, agora são 10 horas mais 17 minutos, 10 segundos. Por aqui nós vamos na sua Rádio Ferrabras FM com seu Sabadão Sertanejo. Temos aí, chegando aí a hora dos esportes, né? Temos futebol, sábado. As equipes aí se preparando e jogando seus últimos jogos. Já quase os últimos jogos aí, porque depois vem a Copa do Mundo. Isto! É, 19 dias para começo da Copa. E defesa vira problema, isto é, no Grêmio. Luiz Castro tem desfalques para enfrentar o Santos na Arena. Jogo do Grêmio com o Santos. E aí, será que o Neymar vem? O Neymar está machucado? É, nem começou a Copa, já está machucado, rapaz, aí. Mas vamos ver o que vai dar, né? Com o Neymar, o Brasil não ganhou as últimas Copas. Será que ganha agora com o Neymar? Pô, mas para isso tem que jogar, né? Mas ele é o homem perigoso, né? Por isso a vantagem de levar o Neymar, porque se colocar ele 15, 20 minutos antes, se tiver quem o sirva, ele também é esforçado, poderá fazer até um gol da vitória. É isso aí. Então, apoiado aí na escolha do seu Lancelot, levar o Neymar. Inter ajusta time com visita de ídolos. Tafarel, Bolívar, Sobis foram ao CT antes do jogo com o Vitória. Então o Inter também tem seu jogão aí pelo brasileiro contra o Vitória. E o Inter vem embalado, né? Não perde para ninguém. É isso aí. E com a visita então desses grandes jogadores do passado. Tafarel também, Bolívar e Sobis. E Vale dos Sinos e Paraíam estão no Gauchão Sub-15. Olha aí, estão se preparando, estão jogando aí. Vai começar o Gauchão Sub-15 neste fim de semana. Isto, quatro equipes da região entram nas disputas pelos títulos. Clube Esportivo Aimoré, Esporte Clube Americano e Esporte Clube Novo Hamburgo. Representa o Vale dos Sinos, enquanto o Esporte Clube Igrejinha será aí o representante do Vale do Paraíba. Isto aí. E por aí vai, então, no esporte. Depois estaremos falando um pouquinho mais aqui no esporte. Aí temos aí no Brasileirão, aí a Série A. O Palmeiras está em primeiro com 35. Em segundo está o Flamengo com 31 e o Fluminense com 30 em terceiro. E aí vem o São Paulo com 24 no quarto lugar. No quinto está o Atlético Paranaense com 24. E depois vem o Bragantino com 23, está no sexto. No sétimo está o Bahia. Não achamos aqui o Grêmio e o Internacional ainda. Que barbaridade! O Inter está com 21. Mas está lá no 11, né? Árvore, 11º. E o Grêmio, quero achar o Grêmio aqui, minha gente. Está no 15º. Olha, vou ver se eu enxergo aqui. 18 pontos. Acho que barbaridade, esse time gaúcho. Mas não se assustemos, porque não está morto quem peleia, né? Agora já são 10 horas 21 com 13 segundos aqui na Ferrabras FM. 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Vamos prosseguir então com a musicalidade aqui na sua Rádio Ferrabras. Este aí é o Sabadão Sertanejo.

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2: 10 horas e 32 minutos.
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4: É, gente, agora são 10 horas 33 com 40 segundos. Vamos falar mais um pouquinho esporte, porque agora o negócio é futebol, né? E o bom senso aí que ajuda é que a CBF acertou ao liberar os convocados para que Flamengo, Grêmio, Santos e Botafogo possam disputar seus jogos decisivos da Libertadores e da Sul-Americana. É, então eles liberaram os jogadores já convocados. Mas vamos falar sobre dois destaques aqui, que é um do Grêmio e outro do Internacional. Porque nós somos daqui do Rio Grande, né? Então, para nós, isso aí é muito importante. Falar nos nossos clubes gaúchos. Porque o goleiro do Grêmio garante tranquilidade, o Neurito. A liberação para que ele enfrente aí o Torque antes da apresentação à seleção foi um alívio para o Grêmio. E o goleiro vive um dos melhores momentos da carreira e vem sendo decisivo em várias partidas da temporada, em muitos jogos. Foi ele quem evitou derrotas aí, né? E também ele garantiu, né, a vitória aí, e evitou derrotas, o goleiro do Grêmio. E não é apenas um goleiro bom, né, titular, mas é um dos aí principais que emocionou aí o pessoal e o técnico da seleção. Então, o destaque é o goleiro do Grêmio que vai para a seleção, convocado. O cara se atirou no sofá lá, quase sofreu um desmaio, que barbaridade. E o Bernabé virou peça fundamental do Inter. Então, são os dois destaques aí. Se hoje o Everton é o jogador mais importante do Grêmio, no Inter, este nome é Bernabé. E é de quem dita aí o ritmo do time e acelera o jogo pelos lados e sustenta aí a proposta implantada por Paulo Pezzolano, o ex-lateral, virou peça aí estratégica. Ele tem uma intensidade, uma capacidade de ocupar o campo e ajuda aí a explicar a mudança do comportamento da equipe. Por isso, ele é o destaque. O Bernabé é o destaque da equipe do Internacional também. E o Neymar na Copa? O futebol brasileiro já coleciona aí erros históricos em lista de Copa do Mundo. Grandes nomes aí ficaram fora por teimosia ou conflitos pessoais. Por isso, deixar Neymar fora agora seria repetir equívocos do passado. Mesmo longe do auge físico, ele continua sendo o jogador brasileiro de maior impacto técnico dos últimos 10 anos. Então, que Neymar vá para a Copa, né? Isto! Vamos seguindo em frente, minha gente. Majestade, o Sabiá.

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4: Agora são 10 horas mais 46 com 45 segundos e nesses dias úmidos, frio, há muitas pessoas que seu corpo se encontra aí em dificuldade devido às crises aí que atacam, as rinites e outras coisas, pelo pólen aí, e os espirros já dando alguns sinais. Então, o fato ambiental aí que mais desencadeia as crises de rinites alérgicas nessa época é o mofo, o qual aparece mais com o aumento da umidade. Para minimizar as crises, é orientado aí a limpar a superfície dos mofos e estar atento aí com os problemas de vazamento. E além disso, como que se aí não pode evitar fatores como mudança de temperatura. É. Mas por falar nisso aí, os mofos, então tenho aí uma dica para você, que é uma dica de médico. Por exemplo, quando a pessoa, isso vamos falando nos dias mais quentes, né? A pessoa dormindo soa, e aí deve esperar quando levanta não estender os forros, enfim, as cobertas, esperar umas 2 horas para depois, se for preciso colocar no sol, tudo bem, para secar. Agora o segredo do travesseiro. Tem pessoas que às vezes dormem muito tempo de um lado só quando está quente e molha o travesseiro. E às vezes até se baba, né? Como diz o tal de babão, fica roncando ali para atrapalhar os outros e ainda se baba. Então umedece o travesseiro, que ultrapassa a fronha. O que fazer com isso? Colocar lá no sol para secar? Olha, não é recomendado isso aí. Por quê? Seca a fronha e fica molhado o travesseiro. E aí, diz um médico, que aí esse travesseiro vai... Você achou que secou, né? Secou a fronha com o sol. E diz que daí o travesseiro se torna motel de ácaros. Fica difícil daí, motel de ácaros, porque ficou meio úmido o travesseiro igual. Então você deve tomar as precauções nisso aí, ver como faz, né? Porque tem que secar não só a proia, mas o travesseiro em si, né? Então é bom se prevenir. Eu falo isto nos dias mais quentes, né? Muito bem. Então, nós vamos prosseguindo com a nossa programação. Esse aqui é o Sabadão Sertanejo, na sua rádio Ferrabras FM, da Boa Terra de Sapiranga. Um abraço a todo o pessoal que está ligado na programação. E, por falar em Boa Terra, em bom lugar, e nós recebemos alguma notícia, assim, que nos deixa meio comovido, né? E eu estava olhando ali minhas redes sociais. Se existe uma coisa que eu não acho nada lindo, minha gente, nós estamos aí em épocas de política, né? E o pessoal se manifestando de um jeito ou do outro, uma coisa que eu não gosto de ver na igreja é falar em política. Eu não tenho esse costume, nunca tive. E já pastoreando igreja, e hoje não estou pastoreando diretamente, mas eu nunca gostei. Não gosto, porque uma coisa é uma coisa, é outra coisa. Quando se trata de política, é política. Quando se trata, né? Aí tem seus lugares para fazer, passa pessoalmente, né? Mas manifestações que trazem, né? As manifestações com políticos, nos cultos, na igreja, eu não gosto de ver. E eu sou eu, né? Tenho meus longos anos.

0: manifestação nenhuma de política. Mas eu já vi, eu posso falar porque eu já vi, e eu venho observando, né? Lá mesmo, né? Os pastores são muito procurados nessas datas, né? Pelos políticos. E eu vi um pastor, estava no culto, estava eu e a minha esposa, e ao sair, ele mesmo não pediu para ninguém. Ele foi alcançando os folhetos de dois candidatos a deputado. Porque, na realidade, é aquela coisa, né? Então ele não pediu para ninguém. Ele mesmo que ganhou lá para fazer isso aí, que fez. É. Então, meus amigos, minha gente, essa aqui é uma opinião minha e eu permaneço naquilo que eu aprendi e vou seguir até o fim, né? Aí, se alguém não gostar, que põe açúcar, fica mais doce o café. Então, a gente tem o costume de não se manifestar quando estamos, por exemplo, em trabalhos evangélicos da igreja, por respeito aos demais. Então, eu fiquei meio aborrecido hoje quando eu vi uma manifestação ali nas redes sociais. E estamos aqui para levar a programação sertaneja até o meio-dia deste sábado. Um sábado que tem uma anuviação, mas o tempo é bom na nossa região, aqui de Sapiranga e arredores. Um abraço a todos que estão ligados na programação. Vamos prosseguindo, porque música boa ninguém enjoa e aqui o negócio não para, né? Tem que continuar. Um abraço a todos os nossos apoiadores que acreditam no nosso trabalho aqui na sua rádio Ferrabras FM.
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1: 11:04.
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4: 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Pois é, agora já são 11:06:44 e estávamos conversando sobre onde vai o nosso dinheiro nos impostos que há anos é consumido por muitos dos nossos políticos. Não são todos, é claro. Então, para quem não sabe, eu tenho guardado aqui na minha cabeça. E o salário do deputado é de 46 mil. Mas aí, segundo já prepararam a lei dele, né? Ele tem direito em 100 mil reais. 100 mil reais por mês para contratar quem ele quiser para trabalhar para ele. Aí ele vai lá, aqueles que fizeram promessa, né? E ele fez também. Aí dá um emprego para um, para outro, para gastar até 100 mil. Para contratar, para trabalhar para ele. Ele tem mais 120 mil para os seus afazeres, seja para viajar, aquela coisa toda. Aí ele pode convidar alguém de sua estimação para ir no restaurante. Né? Aí ele pergunta para um, o que que tu prefere comer? Camarão aí. Você prefere o quê? Uma picanha. Com mais isso e mais aquilo. Então ele manda vir tudo aquilo ali para cada um que está ali. Daí ele pode convidar, seja lá quem for, seus amigos preferidos, alguém da parentela. E depois ele pede a nota. Não interessa quanto custou. E apresenta e desconta dentro daqueles 120 mil cujos impostos são meu e seu pago. Esses são os direitos de um deputado. Então vai lá para quanto? Uns 270 mil por mês. Ele tem o direito, eles fazem. E, o que, e ele gasta quanto do seu salário de 46 mil? Ah, isso eu não sei. Então, por isso, meus amigos, que vale a pena brigar pela política, como estão fazendo, desfazer o outro, fazer uma campanha em cima dos defeitos dos outros, e por aí vai. Mas o bom eleitor, que observa as coisas, esse sabe o que faz. Na hora de ir lá, dar o seu voto, ele já sabe em quem votar, né? Não vai em conversa fiada. É isso aí. Porque eles fazem, acontece com o dinheiro do povo, trabalhador, enfim. Porque já deixaram esse direito para eles. Eles que fazem as leis. Se dá um aumento de salário mínimo de acordo com a inflação, seja lá 5% ou 6%, para eles, eles podem colocar 30%, 40%. E pronto. Muito bem. Mas nós que não somos candidato a deputado nem a senador, né? E vamos só assinar o voto, vamos observando, como dizia um amigo lá de Colônia Vitória. Eu estou observando isto aí. Meus amigos, um abraço a todos vocês que estão ligados na programação sertaneja aqui, da sua rádio Ferrabras FM. Um abraço a todo esse povo maravilhoso neste sábado. Já tem alguém se preparando aí para um bom almoço, aquela coisa toda. Hoje tem tempo para assar uma carne, uma picanha, ou seja lá o que for, né? E convidar os amigos, parentes, né? E, enfim, aquela conversaiada de fim de semana, né? Muito bem. Um abraço a todos que estão ligados em outros lugares também. Nosso amigo Carlos, lá em Campo Bom, seus ali, ouvindo. Ele disse que é a melhor programação do Vale. Então, um abraço ao seu Carlos e a todos aí de Campo Bom também. Vamos em frente, trazendo mais música. Mato Grosso e Matias.
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Olha, gente, agora são 11 horas mais 20 minutos, 10 segundos. E prossegue aí o alerta, né? Sobre o El Niño, que mobiliza governo do Rio Grande do Sul e cidades da região. É, o pessoal já está aí arressabiado com isso que aconteceu aí, né? Governador para a série de reuniões após o prognóstico aí mais recente. É os governos tomando suas precauções também, tanto prefeitos como governantes. E a realidade é essa aí, né? Que a pessoa deve se prevenir quando começa já a ver o que vai fazer, né? Para que possa se mobilizar, se for preciso, sair do seu lugar, já de prevenção, para que não seja tomado de surpresa, né? Muito bem. Temos aqui as notícias sobre a derrocada de Flávio. Mas quem é o Flávio? Flávio Bolsonaro, que está definhando sem a oposição mover um dedo. Tudo está acontecendo aí por culpa dele. Quarta-feira pulou do barco seu braço direito. E marqueteiro de campanha. Olha, nós vemos aqui que o pessoal aí tem criticado, né, os candidatos, mas o seu Flávio está diminuindo, né? E por culpa dele. Já ouvimos aí o pessoal comentando, porque no momento que vai se desenrolando aí para chegar o momento certo de tomar a posição, até lá a pessoa vai indo, né? Vai trilhando o caminho e vai mostrando quem ele é. Tanto um como o outro. E o Flávio deu uma pisada na bola feia, né? Vamos ver o que acontece aí. Até a esposa do seu pai, a Michelle, que todo mundo conhece, quando perguntaram sobre o Flávio, ela disse, perguntem para ele. Perguntem para ele. Ele é grandinho, né? Ele que responde, ela não quis nem se meter no assunto. Perguntaram lá para o Zema, governador lá, aí ele já saiu um pouco diferente. Aí ele saiu se justificando que ele não tem, como quem diz, rabo para pegar. Fizeram a pergunta sobre o Flávio, não sobre ele. Então, creio que vai se desenrolando aí as redes e o pessoal vão conhecendo melhor seus candidatos para a próxima eleição. Gabriel Souza é o terceiro entrevistado na rádio ABC aí, também outro candidato, esse aqui do Rio Grande do Sul, candidato ao governo. E tem muita coisa aí para acontecer ainda sobre os candidatos. A candidata Juliana tornou-se uma forte candidata nesta eleição. Ela que já não conseguiu outras vezes, mas ela está novamente. Essa aí é a herdeira do Brizola, né? Quem não conheceu o Brizola? E os demais aí, como tem Zuco, tem outros aí, alguns despontando e levando a discussão entre os eleitores sobre o caso política para esse ano, candidatos a governo do estado, deputados, senadores e a presidência do nosso Brasil. Um abraço a todo o povo aí que sabe fazer política, não faz só para si, mas faz para os outros, que esse é o dever de cada um que é levantado lá com o voto de cada eleitor. Há que pensar, como dizia um cidadão, meu amigo, de antigamente, tempo que eu era guri. Há que se pensar. Você gosta de uma polca paraguaia? Tá chegando aí para você.

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1: 11 horas e 33 minutos.
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É isso aí, minha gente. Agora são 11 horas mais 34 com 24 segundos aqui na sua rádio Ferrabras FM. Um abraço a todos que estão ligados aqui. O nosso amigo lá de Campo Bom, bom dia, amigo Júlio. Todos coladitos na melhor do vale. E um ótimo final de semana para ti e para todos os ouvintes. Um abraço, seu Carlos. Obrigado pelo carinho da sua audiência aqui na nossa programação. Vamos oferecer na programação aí. Também temos aí mais amigos aí. Que estão ligados aqui. E aí ele colocou aqui para nós: bom dia, amigos. Como Lula, não há outro. Lula, sempre Lula. Está aí, obrigado por estar ligado aqui na nossa programação. E nós vamos prosseguindo aqui na nossa programação da sua Rádio Ferrabras. Este aqui se chama Paradão Sertanejo. Não, é Sabadão Sertanejo. Eu fazia um Paradão Sertanejo e me lembrei agora. Um abraço a todo o pessoal que estão ligados na programação. Estão esparramados por aí, Rio Grande afora, né? E outros lugares, longe e distante, sempre ligado aqui na nossa programação. Obrigado pelo carinho da sua audiência. É o Lautério. Estou obrigado por estar ligado aqui na nossa programação. O pessoal de todos os bairros da nossa Sapiranga. Isso aí. Uns trabalhando, outros folgando, outros tomando um chimarrão para aquecer a garganta, mas nós desejamos que você aí, quem sabe está até no costado do fogão se esquentando, né? Puxando brasa para o seu calorzito aí, no máximo. Isso aí, é um cara que criticou lá nas redes sociais, né? Ele em roda do fogão ali, um foguito ali com lavareda e brasa, e ele tentando ali se esquentar, e ele disse: eu não sei como é que tem gente que vem aí pra Gramado aí e diz: coisa boa esse frio, mas tá enroupado, só tira um pouco a roupa para fazer a foto e mostrar pro povo. Ele disse: eu aqui tentando me esquentar, meu servir, mas que barbaridade. Um abraço, minha gente, nós vamos aqui desejando para você, é claro, um bom final de semana, né? Tudo na santa paz de Deus, aos nossos ouvintes que estão ligados e que participam da programação, porque já estamos aí para adentrar na última semana do mês de maio. E aí sim, aí vem o mês de junho. E esse aí, vou te contar uma coisa, a promessa é de chuvarada, de frio, é. Mas nós estamos aí, como diz um cantor gaúcho, para aguentar o tirão. Quem fala assim, o baitaca. É, para aguentar o tirão, mas que barbaridade, tem que ser assim mesmo.

0: Muito bem, mas vamos prosseguindo com a programação aí para você que está ligado aqui na nossa programação. Um abraço a todos os nossos apoiadores. 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Um abraço a todos. Obrigado pelo carinho da sua audiência, sua paciência. Vai prosseguindo até às 12 horas a programação na sua rádio Ferro Abraço. Depois você vai ter aí a programação dos evangélicos da Igreja Luterana. E depois vem o nosso amigo comunicador, o seu Miranda. Ah, seu Miranda! Nesta hora toma mate lá na varanda, isso aí, ele e sua esposa. Um abraço a todos, obrigado pelo carinho da audiência. Segue no seu rádio Sabadão Sertanejo.
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Boa tarde, queridos amigos. Sejam muito bem-vindos a mais um programa Palavra de Esperança. Seu programa de fé, música e reflexão na palavra do nosso Deus. Eu sou o pastor André, estarei com vocês até a uma da tarde, trazendo uma palavra de ânimo, consolo e vida ao seu coração. Esse programa é oferecido carinhosamente pela Congregação Evangélica Luterana São Mateus, aqui de Sapiranga. Queremos ser uma boa companhia para você que está em casa, que está no trabalho, onde quer que esteja, para assim receber uma palavra de vida do nosso Deus. Estamos também ao vivo pelas nossas redes sociais. Você pode nos encontrar no Facebook ou no YouTube. É só procurar lá IELB Sapiranga, que você vai nos encontrar tanto no YouTube como no Facebook. Você pode interagir, deixar o seu recado, né? Ou também pelo WhatsApp. É só mandar uma mensagem aí para o nosso WhatsApp, ou aqui da rádio, 997-546409, ou no meu WhatsApp, 995-965289. Prefixo, você já sabe que é da região aqui, 51. Queremos, assim, trazer essa palavra de alegria. E ficaremos muito felizes com a sua participação. Nessa tarde, nesse início de tarde fria desse sábado, queremos aquecer o coração com o amor do nosso bom Deus. Deixamos aí numa primeira canção em louvor a Cristo.

Queridos amigos, você está ouvindo o programa Palavra de Esperança. Seu programa de vida, de fé, de comunhão e contato com a palavra do nosso Deus. Queremos aproveitar aí para dar alguns avisos desse final de semana sobre os nossos cultos. Temos culto hoje à noite, sábado, dia 23, às 19 horas, na Congregação São Mateus, aqui no centro de Sapiranga, Igreja da Escadaria. Culto com confirmação, onde 12 jovens vão confirmar a fé recebida no seu batismo. E amanhã, domingo, dia 24, teremos culto na Congregação São Mateus, às 9 horas da manhã, culto que lembra o dia de Pentecostes. Também temos culto amanhã à noite no bairro Centenário, Congregação Bom Jesus, que se reúne ali na Escola William Oscar Conrad, no Poli, às 19 horas. Então amanhã no Centenário, no Poli, às 19 horas, entrada ali pela rua lateral que dá acesso ao ginásio. Também temos culto no bairro Amaral Ribeiro, na Congregação Castelo Forte, amanhã, domingo, dia de Pentecostes, às 8h30 da manhã. Essa é a nossa convidada para estar conosco nesses cultos e assim, né, estarmos em comunhão com o amor do nosso Deus. Também queremos aí dar aquele alô para aqueles que nos acompanham, lembramos aí seu Rude Hope, deixando aí um bom dia, um ótimo sábado para todos nós, que assim seja, seu Hope, obrigado pela participação. Dona Noemi Acúlio também deixando seu bom dia, né? Então obrigado aí pela participação, também Sirene Rodrigues, bom dia a todos, com as bênçãos do nosso Deus, que assim seja. Maria Pardim deixando também aí uma boa tarde, um ótimo final de semana, que assim seja. Dona Maria, obrigado aí pela participação, que Deus possa estar presente com todos nós nessa tarde, nesse dia de sábado, aí com as suas bênçãos. Queremos cantar mais uma, ouvir mais uma canção em louvor ao nosso Deus.

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4: Queridos amigos, queremos deixar uma mensagem de fé e esperança, nossa primeira mensagem da tarde, falando um pouquinho sobre o texto de Atos 2:1-21, que nos relata o dia da vinda do Espírito Santo, também conhecido como o dia de Pentecostes. A palavra de Deus nos conta que os discípulos estavam reunidos em Jerusalém depois que Jesus voltou ao céu no dia da Ascensão, 40 dias depois da Páscoa. E antes de subir, Jesus prometeu que enviaria o seu Espírito Santo. Mais 10 dias da Ascensão, chegou o dia de Pentecostes, uma grande festa, uma das maiores festas de Jerusalém naquela época. Pessoas de todos os lados vinham à cidade para celebrar o dia de Pentecostes e trazer suas ofertas de gratidão ao Senhor pelas colheitas. De repente veio do céu um som, como de um vento forte, e algo extraordinário aconteceu. Línguas como parecida com fogo pousaram sobre os discípulos e eles começaram a falar em outros idiomas que eles não conheciam. Jerusalém estava cheia, lotada de muitas pessoas. Havia judeus e havia pessoas de várias nações. E o mais impressionante é que com o dom que o Espírito deu, cada pessoa podia ouvir a palavra de Deus no seu idioma materno, aquele que aprendeu em casa junto com a família. Alguns ficaram admirados, outros zombaram. Diziam, estão bêbados. Então Pedro se levantou e explicou que eles não estavam bêbados, que era o cumprimento da profecia anunciada pelo profeta Joel, que Deus derramaria o seu Espírito sobre o seu povo. Mas o que isso significa para nós? E por que Pentecostes é tão importante? O dia de Pentecostes e a vinda do Espírito nos lembra que Deus cumpre suas promessas. Jesus prometeu enviar o Espírito Santo e enviou. Às vezes nós esperamos e enfrentamos dificuldades e pensamos que Deus possa estar até distante. Mas Pentecostes nos lembra que o Senhor age no tempo certo e permanece fiel. Além disso, Pentecostes marca o início da missão da igreja cristã no mundo. Até então os discípulos estavam com medo, escondidos, inseguros. Mas depois da vinda do Espírito, tudo mudou. Receberam a coragem necessária que precisavam para ir enfrentar tudo e todos, para falar do Cristo crucificado e ressuscitado. Esta é a principal obra do Espírito Santo. Nos faz apontar a vida para Jesus. O Espírito Santo não veio para chamar a atenção dos discípulos. Veio para que pessoas de todas as nações ouvissem o Evangelho e crescem. Por isso Pentecostes é importante ainda hoje, porque o mesmo Espírito continua agindo através da palavra de Deus em nossas vidas. Quando ouvimos o Evangelho, quando a Bíblia é pregada, Quando uma criança é batizada, quando recebemos a Santa Ceia, lá o Espírito Santo está trabalhando. Ele cria fé. Ele fortalece a fé no coração e nos conduz a Jesus. Nós, por natureza, estamos afastados de Deus por causa da existência do pecado na nossa vida e neste mundo. Sozinhos, não conseguimos produzir a verdadeira fé. Por isso, precisamos do Espírito Santo. E outra coisa linda em Pentecostes é que o Evangelho veio para todos os povos. Naquele dia havia pessoas de tantos lugares diferentes e todos ouviram o Evangelho. Todos ouviram a mensagem de Deus em sua própria língua. Cristo veio para salvar todas as pessoas, de todos os povos, línguas, culturas e nações. Hoje também o Evangelho continua alcançando pessoas no mundo inteiro. E todos têm a mesma oportunidade de receber a palavra de perdão e vida que Jesus nos traz. Talvez alguém esteja ouvindo essa mensagem agora, esteja até mesmo cansado, desanimado, ou quem sabe distante de Deus. Então lembre-se, o Espírito Santo continua chamando pessoas por meio de sua palavra. O Espírito Santo continua agindo em cada um de nós por meio da palavra do nosso Deus, consolando aflitos, animando os fracos, levando pecadores ao arrependimento e trazendo a fé ao coração. E no centro dessa mensagem, no dia de Pentecostes, está aquele que foi crucificado e ressuscitou, Cristo Jesus, que fez tudo para a nossa salvação. Jesus que reina e envia o Espírito à sua igreja, e por isso podemos viver com esperança. Não estamos sozinhos. Deus habita com o seu povo. Deus sustenta a sua igreja. Deus sustenta você, todos os dias e em todos os momentos. Confie nesta palavra.

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4: 12 horas e 29 minutos.
5: Queridos amigos, seu programa Palavra de Esperança, oferecido pela Congregação Luterana São Mateus, aqui de Sapiranga. Queremos ser uma boa companhia para você, que nos acompanha da sua casa, do seu trabalho, onde você estiver, pelas ondas da rádio Ferrabras FM, também pelas nossas redes sociais, onde você pode interagir e deixar aí o seu comentário. É só procurar IELB Sapiranga, que você vai nos encontrar tanto no YouTube como também no Facebook, e pode participar ao vivo ou pelo WhatsApp 51 995 96 5289, ou aqui na rádio 997 546 409. Já deixaram aí também seu abraço, né? Seu Aldemar Gerstorff, deixando boa tarde, bom sábado para todos nós, que assim seja. Obrigado, Aldemar. Patrícia Silva, minha esposa em casa, está ouvindo lá, preparando o almoço para nós. Bom dia, abençoado final de semana. Obrigado, Patrícia. Dona Valdira, também deixando o seu abraço. Valdira de Oliveira. Bom dia a todos. Bom dia, Dona Valdira. Miranda Sticker, também deixando aí seu bom dia. Arno Piper, também deixando aí uma boa tarde a todos, né, de Jaruro. Ah, então, obrigado aí pela participação de todos vocês aí. Deixe seu recado também do Nair dos Santos, deixando aí seu boa tarde, um bom estudo aí para nós aí pelo WhatsApp. Então, obrigado, Nair, obrigado pela sua participação. Nós seguimos o nosso programa, aproveitando aí para dar alguns avisos. Nós temos culto hoje à noite, sábado, às 19 horas, na Congregação São Mateus, aqui é a Igreja da Escadaria, aqui no centro de Sapiranga, ali na Tiradentes. Temos culto hoje, culto com confirmação. 12 jovens estarão fazendo a sua confirmação de fé. E amanhã, domingo, dia 24, culto de Pentecostes às 9 horas da manhã. No bairro Centenário, ali no Poli, a Congregação por Jesus tem culto hoje, ou melhor, amanhã, domingo, dia 24, às 19 horas. Então, culto amanhã à noite, no bairro Centenário, ali no Poli, na entrada ali pela rua lateral, que dá acesso ao ginásio. Você pode, então, estar presente junto conosco para celebrar o dia de Pentecostes. E a Congregação Castelo Forte, do bairro Amaral Ribeiro, tem culto amanhã, domingo, às 8h30 da manhã, para celebrar esse dia tão importante para a Igreja Cristã, o dia da vinda do Espírito Santo. Nós seguimos com mais uma canção em louvor ao nosso Deus.

Queridos amigos, queremos trazer uma palavra para vocês baseada em João 7, 37 a 39, que é o texto para este domingo de Pentecostes. Neste momento em que muitos estão trabalhando, descansando ou quem sabe preparando o almoço ou enfrentando os desafios do dia a dia, eu convido você para ouvir as palavras do Evangelho de João que nos dizem: se alguém tem sede, vem a mim e beba. Quem crer em mim, como diz a Escritura, do seu interior fluirão rios de água viva. Essas palavras foram ditas por Jesus durante a festa de Pentecostes, durante uma grande festa em Jerusalém. Havia ali muita gente reunida, festa de Pentecostes. Existia uma cerimônia religiosa com cânticos e celebrações, onde havia a tradição de se buscar água em uma fonte, e essa água era levada e derramada sobre o altar para lembrar que Deus sustentou o seu povo durante os anos da travessia do deserto no Êxodo. Diante disso, Jesus se levanta e faz um convite extraordinário. Ele diz: se alguém tem sede, vem a mim e beba. Jesus está dizendo que ele é a verdadeira fonte da vida. Ele não chama pessoas fortes, perfeitas ou santas, ele chama pessoas sedentas, pessoas cansadas, pessoas aflitas, pessoas que perceberam que este mundo não consegue satisfazer o coração humano. E a verdade é que todos nós temos sede, a sede de paz dentro de muitos lares, a sede de esperança em muitos corações, a sede de perdão na consciência pesada pelo pecado, a sede de consolo para quem sofre uma perda, a sede de direção para quem está perdido na vida. Talvez você esteja se sentindo assim. Por fora a vida continua, o trabalho segue, a rotina acontece, mas por dentro existe um vazio, uma angústia, uma inquietação. Muitas pessoas tentam matar essa sede em coisas comuns do dia a dia. Procura satisfação, quem sabe, no dinheiro, outros no prazer fácil, no reconhecimento. Outros tentam, com todo tipo de distração, preencher o vazio do coração. Mas cedo ou mais tarde vão perceber que nada disso consegue trazer a verdadeira paz, porque o coração humano não foi criado para isso, mas para Deus. Santo Agostinho certa vez escreveu: o nosso coração está inquieto e não, enquanto não descansar em ti, Senhor. Isso é uma verdade. Somente Cristo pode saciar a sede da alma. E veja como Jesus fala. Um convite simples, ele diz: venha a mim. Isso é evangelho puro. Ele não chama exigindo perfeição. Ele não diz: mude e venha. Ele só convida: venha. Está cansado? Venha. Está aflito? Venha. Está com medo? Venha. Venha com suas culpas e pecados. Venha, porque em Cristo existe perdão. Na cruz, Jesus carregou nossos pecados. Ele tomou sobre si a culpa que era nossa. Sofreu o castigo em nosso lugar. E ao terceiro dia, ressuscitou, vencendo a morte, para nos dar a vida eterna. Por isso, quem vai até Jesus não encontra condenação, mas graça. Não encontra rejeição, mas misericórdia. Talvez alguém pense: mas eu pequei demais, minha vida está destruída. Ainda assim Jesus diz: venha a mim e beba, porque ele é a fonte da água viva. E mais, Jesus ainda promete: quem crer em mim, do seu interior, fluirão rios de água viva. O evangelista João explica que Jesus estava falando do Espírito Santo. Quando o Espírito Santo age em nós, ele cria fé no coração e passa a habitar no coração. Isso significa que Deus não apenas nos perdoa, ele também nos sustenta diariamente. O Espírito Santo consola quando estamos abatidos, fortalece quando estamos fracos, dá esperança quando tudo parece perdido, produz fé mesmo em meio às dúvidas e nos lembra constantemente do amor de Cristo. E perceba que Jesus disse rios de água viva. Não apenas uma gota, não um copo, não é coisa pouca. É abundância, é transbordante. É vida que transborda. Mesmo em meio às dificuldades, o cristão pode possuir uma esperança que outros não conseguem entender.
Porque a nossa esperança não depende das circunstâncias, ela depende de Cristo e seu transbordante amor. Talvez você esteja passando por um momento difícil, uma doença, preocupações com as contas, sofrendo por problemas familiares, quem sabe carrega lágrimas e dores que ninguém vê. Mas Jesus vê, Ele conhece, Ele sabe da sua dor, Ele ouve sua oração e continua dizendo, venha a mim e beba. Que conforto saber que não caminhamos sozinhos. Nosso Salvador está conosco. E existe ainda algo muito precioso. A água viva que Cristo nos dá não é apenas para esta vida terrena. Ela aponta para a vida eterna. Neste mundo, teremos lutas, passaremos por momentos difíceis de dor e sofrimento. Mas tenha certeza, Jesus promete um futuro para aqueles que nele creem. Jesus dá paz e vida ao seu coração. Ele enxuga suas lágrimas. Ele é aquele que te ama. Ele é aquele que te sustenta. Sustenta cada cristão, mesmo nos dias mais difíceis. Por isso, tenha essa certeza que Cristo está contigo. Ouça o seu convite. Confie na sua graça. Descanse no seu perdão, porque só Ele pode dar a paz verdadeira que enche e transborda o coração. Que Ele te abençoe. Amém.

Muito bem. Queremos deixar aí para vocês alguns recados, lembrando aí e convidando a todos para os nossos cultos desse final de semana. Temos culto hoje na Congregação São Mateus, às 19 horas, ali a Igreja da Escadaria, com confirmação. 12 jovens estarão confirmando a sua fé. E amanhã, domingo, culto às 9 horas da manhã. No bairro Centenário, culto amanhã, domingo, às 19 horas, ali no Poli, entrada pela rua lateral que dá acesso ao ginásio. E amanhã, também de manhã, no bairro Amaral Ribeiro, culto na Congregação Castelo Forte, às 8h30 da manhã. Você é nosso convidado para esses momentos estar presentes, para assim ouvir a palavra do nosso Deus e render a Ele louvor e glória. Também deixar aí seu recado a Romada Schaefer, deixando aí, né, seu bom dia. Então, bom dia, dona Romada. Obrigado aí pela participação. Também o Henry Valença, um ótimo sábado a todos. Obrigado, pastor. Né, pastor Adelmo. Então, Adelmo, então, muito obrigado aí, né? Obrigado pela participação. Deus abençoe. Nós seguimos aí com mais uma canção em louvor ao nosso Deus.

fortalece a nossa fé, consola os aflitos, anima os cansados. Guarda a tua igreja na verdadeira proclamação do Evangelho. Abençoe cada pessoa, cada família que acompanhou este programa. Dá paz aos corações e esperança aos desanimados, e confiança em tuas promessas. Tudo isso te pedimos em nome de Jesus Cristo, nosso Senhor e Salvador, que nos enviou o teu Espírito. Amém. Também mandaram seu recado a Vera Nipper Silva, deixando aí seu bom dia, bom sábado para todos. Obrigado, dona Vera, pela participação. Vó Eli deixando aí também seu bom dia. Então, bom dia, obrigado aí pela participação. Dona Gorecin Stein deixando também seu bom dia. Obrigado aí pela participação de todos. Que Deus esteja acompanhando cada um nesse momento. Nós vamos para mais uma canção. Vamos para mais uma canção.

Estamos chegando ao final do nosso programa, com a paz e com o amor do nosso Deus. Queremos deixar aí algumas palavras finais, desejando que vocês estejam todos abençoados pela graça e pelo amor de nosso Senhor Jesus Cristo. O Espírito Santo acompanha cada um. E voltamos no próximo sábado. Fiquem em paz, fiquem na graça de Cristo. E agora sigam aí na Rádio Ferrabras com nosso amigo querido Leonelson Miranda. Deus abençoe a todos. Fui!

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3: 13:02.
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0: Tempo nublado em Sapiranga, no Rio Grande do Sul.
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0: Estamos comunicando sob a direção geral de Anilton Pereira.
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0: As vinhetas do magnífico Carlos André Martins.
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0: Na produção, apresentação, animação, Leonel Chu Miranda.
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0: Vamos que vamos, dele que dele, como diz o comunicador Antônio Machado no Bom Dia Sapiranga.
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0: São 13 horas e 8 minutos, é show!
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0: Da Verinha pro Ciano ali na Sociedade 30 de novembro!
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2: 13 horas e 29 minutos.
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0: Ainda não, só 5 horas da tarde no show.
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0: São 13 horas e 32 minutos aqui na Ferrabras FM, a melhor rádio de Sapiranga. Aqui você liga, Cláudio, e é só sucesso.
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0: Lembrando a você que logo mais às 3 horas da tarde tem bailão.
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0: Ali na Sociedade, 30 de novembro, bailão da Verinha Prussiano, sucesso absoluto.
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0: Hoje tem trio de ouro. E o magnífico João Gaiteiro animando a festa no bailão da Verinha Prussiano.
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0: Você é convidado especial da Ferrabras FM do Show de Bandas.
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0: Pois muito bem, deixa eu mandar abraço para o Cláudio do Centenário. Cláudio tá nos ouvindo sempre, né, Cláudio?
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0: São 13 horas e 33 minutos aqui na Ferrabras FM. Você liga e é só sucesso. É mais emoção.
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0: Cláudio tá mandando pra Claudete, o Andrei, a Salete, que tá de aniversário amanhã, parabéns! Pra Salete, aniversariando no dia de amanhã, completando mais um bom dia. Que maravilha, né, Cláudio? Que maravilha é poder compartilhar com as pessoas magníficas do nosso dia a dia, da nossa família.
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0: Cláudio mandando uma música aí do Parabéns pelo seu dia com Rainha Musical. E também tem Porcelanato com Cleiton Borges aqui no show.
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0: São 13 horas e 34 minutos. Cláudio, vai música pra ti, meu querido. Para o Andrei, pra Salete, pra Claudete, né? E especialmente pra Salete, que tá de aniversário amanhã. Grande abraço, obrigado pela audiência. Rainha Musical, parabéns pelo seu dia. 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
1: Pois muito bem, são 13 horas e 48 minutos aqui no show.
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1: Tem muita coisa pra falar aqui, mas vamos fazer o seguinte, meus queridos. Deixa eu mandar um alôzinho para o João Zanir, lá de Pato Branco, no Paraná, ouvindo o show de bandas, já vai ouvir a sua voz aqui no show de bandas. Ele está nos ouvindo lá em Pato Branco, no Paraná, no Mercado Oliveira. Obrigado, João Zanir, obrigado pela audiência aqui no show de bandas. Deixa eu falar o seguinte aqui, meus queridos. Deixa eu falar no microfone, né? Deixa eu falar aí no microfone da Rádio Ferrabras FM. O microfone da Ferrabras FM é um canhão de audiência, né? Neste sábado, dia 23, hoje tem Trio de Ouro e João Gaiteiro lá no bailão da Verinha Prussiano. E a Verinha já falou. A Verinha já falou no Bom Dia Sapiranga com Antônio Machado. Mas vai falar aqui no show de bandas com o Leo Nelson Miranda. Fala, Verinha! Alô!
2: Olá, galerinha linda. Eu, Verinha Prussiano, passando novamente a...
1: Opa, Leo Nelson cortou aqui, né, Leo Nelson? Para aí, Leo Nelson Miranda. Não me faça pegar nojo, Leo Nelson Miranda, por favor, na Ferrabras FM. A Verinha tava falando, o Leo Nelson Miranda mexeu ali na tecla. Não mexe na tecla, Leo Nelson Miranda, tira do ar aí a Verinha Prussiano. Fala, Verinha, agora pode falar, meu anjo.
2: Olá, galerinha linda, eu, Verinha Prussiano, passando novamente aqui na Rádio Ferrabras, a rádio mais ouvida da cidade, para deixar aquele convite muito especial. Neste próximo sábado, na Sociedade 30 de Novembro, início às 15 horas da tarde. Trio de Ouro e João Gaiteiro. Bora lá dançar e se divertir com essa amiga de vocês. Aquele beijo no coração e aquele forte abraço. Tchau, tchau, gente, com Trio de Ouro e João Gaiteiro.
1: Sucesso,
2: tchau, tchau.
1: Sucesso absoluto. Eu pensei, sabe o que eu pensei aqui? Que eu tava fazendo e tinha dois canais, né? Daí o Leo Nelson podia mexer numa coisa ali e colocar outra, né? Mas não dá certo, né, Leo Nelson Miranda? Não dá certo. Vamos fazer o seguinte, é uma coisa de cada vez. Agora vem o João Zanir falando aqui no show de bandas, porque ele está lá no Mercado Oliveira trabalhando, tá frio lá, aqui também. Tá muito frio, viu, João? Tá frio na minha cidade, a bem da verdade, está frio demais. João Zanir, fala direto de Pato Branco do Paraná, no Mercado Oliveira. Aquele abraço do tamanho do Rio Grande do Sul. Xê.
3: Boa tarde, Leonel.
1: Boa tarde, meu querido.
3: Tudo bom?
1: Tudo certo.
3: Tô escutando o teu programa, nossa, aqui em Pato Branco.
1: Que maravilha, meu querido.
3: Pato Branco trabalhando, um prisão aqui, onde Deus. Aí tá muito frio.
1: Tá frio demais.
3: Então toca umas músicas boas pra mim, essa é a tua escolha.
1: Legal, meu querido.
3: Tá bom, teu programa tá ótimo.
1: Muito obrigado, meu querido.
3: Música boa. Tchau, um abraço.
1: Um abraço, meu querido.
3: Abração pra todos meus amigos aí, vocês tudo aí da Rosa também.
1: Tá certo,
3: Luiz,
1: meu querido.
3: Bairro Santa Fé.
1: Opa, maravilha.
3: E do Centenário também, que eu tinha bastante amizade.
1: Que beleza.
3: Tchau.
1: Tchau, João. Um abração aí, obrigado pela audiência. Só você não vê os... Magnífico Céu e Cantos canta aqui na Ferrabras FM, a melhor rádio de Sapiranga. Só vou...

0: Pois muito bem, da Ferra Bras FM, são 13h55. Essa aqui vai lá pro Josanir de Pato Branco do Paraná, no Mercado Oliveira. Os atuais cantando aqui na Ferra Bras FM. Da microfonia, Leonel, se abaixa um pouquinho ali e vai, vai que vai no show.
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3: 14 horas e 2 minutos.
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Pois muito bem, na Ferra Brasa FM, você liga, é só sucesso, né? Deixa eu falar pra você aqui da Associação de Jiu-Jitsu, Jiu-Jitsu de Sapiranga. É... Organização sem fins lucrativos informa que tem vagas para crianças e adolescentes nas aulas de Jiu-Jitsu em sua sede na rua Gonzaguinha 46, na Vila Ferra Brás, no bairro Voo Livre. Fala com Rodrigo Soares.

0: O Brechó do Redentor, todas as terças e sextas-feiras, das 2h30 às 17 horas, no Centro Evangélico, na Avenida 20 de Setembro, em frente à Escola Duque. Todas as terças e sextas-feiras tem Brechó do Redentor, das 12h30 às 17 horas, no Centro Evangélico, na Avenida 20 de Setembro, em frente à Escola Duque de Caxias. A comunidade São Francisco de Assis, no bairro Oeste, promove hoje, dia 23 de maio, a Super Noite das Massas. Às 20 horas tem buffet com massas e milho. Não dá pra aceitar, tô fazendo tudo pra não chorar. Seu cheiro ainda. E misturas, né, Leonelso Miranda? Logo após a janta, Super Baile com o Padreco Show e banda. Cartões à vendas com os membros da diretoria. Fala de novo, Leonelso Miranda, o pessoal não entendeu. A comunidade São Francisco de Assis, no bairro Oeste, promove hoje, dia 23 de maio, Super Noite das Massas. Horário às 20 horas com buffet de massas e misturas. Local, logo após janta com o Super Baile com o Padreco Show e banda. Cartões à venda com os membros da diretoria. Aqui no show de bandas você liga e é só sucesso, Leonelso Miranda. Por favor, ali, Leonelso Miranda ao vivo na Ferrabras FM, aqui na Ferrabras FM, no show de bandas. Calçados Barbosa está contratando expedidor, montador, lixador, passador de cola, conformador. Na rua Major Bento Alves, 3424, no bairro Voo Livre. Admissão imediata, Calçados Barbosa. Vai lá, gente. Trabalhar faz bem para a saúde e para o bolso também. A comunidade evangélica luterana Martim Lutero, no bairro Oeste, promove uma avispada comunitária no dia 24 de maio, amanhã, domingo, a partir das 13 horas e 30 minutos. Local, Salão da Comunidade, na rua Travessa CDNI, número 241, no bairro Oeste, com muitos prêmios. Participe! 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Associação Gaúcha de Proprietários de Veículos de Recreação, Rancho Móvel, convida para encontro em Sapiranga no dia 24, amanhã, do dia 24 ao dia 31 de maio de 2026, no Parque do Imigrante em Sapiranga. Com Marcos Steyer, a entrada será gratuita, meus queridos. 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
0: Agora vem um abraço para Augusto Gonchorowski, ali da São Luís, ouvindo o show de bandas. João Antônio Rodrigues, no bairro Oeste, obrigado pela audiência. O Carlos, a Suzana e a Thalia, em Campo Bom. O Ivan, do bairro Santo Antônio, em Campo Bom. Também tem o Mauri nos ouvindo. Obrigado, Mauri. Short, um abraço. É, a Tere, do bloco 9, do Residencial Centenário. Aquele abraço do tamanho do Rio Grande do Sul. O Marino e a esposa, Dona Rosa, em Campo Bom. Alô, Marlizinha, na Vila Brito, também em Campo Bom. Obrigado pela audiência. Jorge Bauer, cadê você? Ali na José Saibel, no Centenário, a Cremi. Alô, Cremi e Olinto Moraes, meus anjos lá da São Paulo, vindo o show de bandas. Nádia, Aline e Laura, na São Jacó, aquele abraço. Lu Antonini, no Amaral Ribeiro, aquele abraço. Obrigado pela audiência. Deixa eu mandar um abraço também para o sempre vereador João Rudinei Moraes, ouvindo o show. Obrigado pela audiência, obrigado pelo carinho do Dilson, da dona Maria, ouvindo o show de bandas aqui pertinho da Rádio Ferrabras FM, né? Deixa eu mandar um abraço para a enfermeira Rosa e esposo Antônio, também nos ouvem. E ainda tem o Cláudio, a Claudete, o Andrei e também a Salete, de aniversário amanhã. Feliz aniversário, Salete.
2: Alô, gente. Esta música é pra você, aniversariante. Com muito carinho pra você. Vamos lá. Todo mundo aí.
0: Feliz aniversário, Salete.
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0: Canta aí, Salete. Canta, Cláudio. Canta, Andrei. Canta, Claudete, no show.
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0: pra você também que tá de aniversário hoje. Pra você que aniversariou durante essa semana, parabéns! Feliz aniversário! Parabéns! São 14 horas e 10 minutos aqui no show, no Clarão da Lua! Romantismo no show!
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1: Pois muito bem, são 14 horas e 19 minutos. Daqui a pouquinho tem bailão, né? Bailão da Avenida Prussiano, ali na Sociedade 30 de Novembro, da Rua Kramerek, 191 no bairro Centenário, em Sapiranga, no Rio Grande do Sul. Sucesso absoluto no bailão da Verinha Prussiano. E hoje tem Trio de Ouro e João Gaiteiro no bailão da Verinha Prussiano. Fala, Verinha!
2: Alô, olá, Verinha! Olá, galerinha linda! Eu, Verinha Prussiano, passando novamente aqui na Rádio Ferrabras, a rádio mais ouvida da cidade, para deixar aquele convite muito especial. Neste próximo sábado, na Sociedade 30 de Novembro, início às 15 horas da tarde. Trio de Ouro e João Gaiteiro, bora lá dançar e se divertir com essa amiga de vocês. Aquele beijo no coração e aquele forte abraço. Tchau, tchau, gente, com Trio de Ouro e João Gaiteiro. Tchau, tchau.

0: Que maravilha, na Terra Brás FM são 14 horas e 24 minutos.
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0: Alô, João Zanir, em Pato Branco, no Paraná. Alô, família Gomes, ouvindo o show de bandas.
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0: No bairro Oeste.

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2: 14 horas e 31 minutos.
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São 2:35 agora no show de bandas. Tempo em Sapiranga, 17 graus, temperatura da casa dos 17 graus. Tá marcando chuva leve, já deu um chuvisco aqui pertinho da Rádio Ferra Brás FM. Sensação térmica de 17 graus. Olha só, né? Previsão de leve aumento da temperatura para os próximos dias em Sapiranga, Rio Grande do Sul, chefe.

0: São 2:36 aqui, é show, viu?
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0: Deixa eu mandar um abraço pra dona Dorilda Capal, na Marquês de Olinda, nos ouvindo. Alô, pessoal do loteamento Vitória. Obrigado pela audiência, obrigado pelo carinho. 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É show!
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0: Até às 5 tem Leonel Miranda aqui no show de bandas da Ferra Brasa. 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
0: Eu sempre estou escutando Antônio Machado no Bom Dia Sapiranga pela Rádios Net. Que maravilha ouvir o programa Bom Dia Sapiranga com Antônio Machado. Maravilha de programa, viu? Recomendo pra você o Bom Dia Sapiranga com Antônio Machado, de segunda a sexta-feira, às 6 horas da manhã, das 6 às 8:30, isso? Legal, legal, legalzinho.
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0: São 14:37. Alô, alô, Deuclécio Gripa da Silva. Alô, Deuclécio Lorenzi, nos ouvindo também. Obrigado pela audiência. Alô, pessoal, a dona Adélia Machado lá no Voo Livre. Aquele abraço. Obrigado pela sintonia na Ferra Brasa FM no show.
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0: Alô, Paulo Ricardo no BO, cadê você?
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0: Sumiu, desapareceu. Cadê o Paulo Ricardo? Família Gomes, um abração, brigadão pela audiência. Bonita e bandida. Ela é bonita, viu? Joga, joga então e se diverte. Dança com o Leonelson Miranda no show.
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0: Vamos que vamos, dele que dele. 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
1: São 2 horas e 51 minutos aqui na Ferrabras FM. Você liga aí, é só sucesso.
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0: Lembrando a você, sabe o quê? No próximo sábado, no próximo não, né, Nelson Miranda? No sábado, dia 6 de junho, nós teremos na Sociedade 30 de Novembro, musical União Magnífico, né? Estarão se apresentando, animando a festa ali no bailão da Veninha Prussiano, na Sociedade 30 de Novembro, musical União, apoio do show.
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0: Agende aí na sua mente, no seu telefone. É sábado, dia 6 de junho, tem musical União fazendo a festa ali na Sociedade 30 de Novembro, no bailão da Veninha Prussiano.
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0: Sucesso absoluto, bailão da Avenida Prussiano, da Sociedade 30 de Novembro.
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0: Por falar em musical União, olha só quem vai cantar pra você aqui na Ferrabras FM às 14 horas e 52 minutos. Musical União, Alma Gêmea. É de Sapiranga, viu? Magníficos de Sapiranga. Alô, Cláudio.

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2: 15:03.
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2: São 3 horas e 4 minutos aqui na Ferrabras FM no Show de Bandas.
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2: Muito obrigado pela audiência, pelo carinho, né? Essas pessoas magníficas sintonizadas aí na Ferrabras FM no Show de Bandas. Deixa eu mandar um abraço aqui pra família Gomes na escuta do programa Show. Boa tarde, Leonelson. Muitíssimo obrigado pelo carinho. Estamos desde o começo ouvindo. Lindo programa. Obrigado! Estamos contigo. Bom fim de pra vocês também, meus anjos. Aquele abraço do tamanho do Rio Grande do Sul. Alô, meu querido Ericon Muniz. Logo mais às 5 tem Ericon Muniz aqui na Ferrabras FM, na comunicação do Conexão, viu? Ericon vai falar aqui no Show de Bandas. Fala, Ericon. Ah, aumenta ali, não, Nelson Miranda. Coloca o número, né, pra falar, senão o Ericon não sai no ar. Pois muito bem, né? Deixa eu ver aqui quem tá. Fala, Ericon. Fala no show, Ericon Muniz. Alô.
3: Boa tarde, Léo. Tô ligado aí, curtindo o Show de Bandas. E gostaria de pedir um sucesso aí com Rainha Musical, Quero Te Encontrar. E logo mais, a partir das 5 da tarde, vou estar por aí apresentando Conexão. Valeu!
2: Valeu, meu querido. Obrigado pela audiência aqui no Show de Bandas. Fala agora a nossa querida Lu Antonini lá no Amaral Ribeiro. Fala, meu anjo!
4: Boa tarde, seu Leonelson Miranda. Tudo bom? Tudo tranquilo? Começou a garoazinha, né?
2: Pois é.
4: Fala pra minha... A caixa 7.
2: Vou ficar devendo essa.
4: Um grande abraço.
2: Obrigado pela audiência, obrigado pelo carinho, né, Lu? Antonini lá no Amaral Ribeiro. Deixa eu ver aqui, né? A família Gomes, magnífica. Obrigado, família Gomes. Muito obrigado pela audiência, pelo carinho. Da sintonia da melhor rádio de Sapiranga, né? Sempre tocando sucesso pra você.
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2: Tá chovendo lá no Amaral Ribeiro, né? Uma garoazinha bem fininha. Aqui também pela janela da Rádio Ferrabras FM eu posso vislumbrar, viu? Uma garoa fininha aqui no BO, no Mundo Novo, né? Obrigado pela audiência. Deixa eu fazer o seguinte aqui, meus queridos, antes de colocar a música no ar. Verinha Prussiano, fala no programa Show de Bandas. O que vai acontecer no dia 6 de junho, lá no Bailão da Verinha Prussiano? Olha só, tem aqui pra você no Show de Bandas de primeira mão.
6: Olá, galerinha linda. Eu, Verinha Prussiano, passando novamente aqui na Rádio Ferrabras, a rádio mais ouvida da cidade. Convido a todos vocês para, neste próximo sábado, dia 6 de junho, mais um grande bailão com o musical União. Todos os sábados, a partir das 3 da tarde às 7 horas da noite. Bora lá, gente, dançar e se divertir com o musical União. E, claro, essa amiga de vocês, a Verinha Prussiano. Todos vocês serão meus convidados, vocês serão sempre bem-vindos. Aquele beijo no coração e aquele forte abraço. Tchau, tchau, gente.
2: Pois é, no dia 6 de junho, viu? Passa esse próximo sábado agora, que é o dia 30, se não me falha a memória, e depois vai ser o dia 6 de junho com o musical União pra você, lá no Bailão da Verinha Prussiano. Música do Ericon Muniz. Rainha Musical, Quero Te Encontrar no show.
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2: Quero Te Encontrar também no Conexão com o Ericon Muniz, logo mais às 5.
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0: Eu me lembrei o Senhor não roda essas músicas, né? Roda pra mim o pintor, então.
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1: Alô, Lu Antonini! Contra

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1: Sou eu, Leonelson Miranda, até às 5. Às 5 tem Érico Muniz no Conexão. Às 8 tem Luiz Aragão no Bailando com a Ferra Brasa. Amanhã de manhã tem o Homem das Abelhas. Comunicador Alan. Das 7 às 10 da manhã no Sintonia Musical da Ferra Brasa FM.
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1: 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Você manda o seu alôzão, né? Manda um alô pro Leonelson Miranda aqui no Show de Bandas. Ajude, por favor, o Leonelson Miranda a comunicar no show.
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1: Eu quero ouvir a sua voz aqui no show.
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1: São 15 horas, já passou rapidinho o tempo, né, Leonelson Miranda? Passa rápido. Tempo urge aqui no Show de Bandas, né, Dona Tere? Dona Tere, a Dona Alessir Cardoso lá no Bloco 9 do Residencial Centenário, ouvindo o Show de Bandas. Fala, meu anjo!
3: Boa tarde, Nelson Miranda.
1: Boa tarde, meu anjo.
3: Estou escutando o seu programa. Eu gostaria de ouvir uma música, A Era Moça.
1: Deixa eu falar no microfone.
3: Se eu for atendido, meu muito obrigado. Eu ofereço aí para sua esposa, para sua família, para o senhor.
1: Muito obrigado, meu anjo.
3: E ofereço para mim mesmo.
1: Legal.
3: Um bom sábado.
1: Obrigado.
3: E um bom domingo. E uma boa semana de trabalho. Que Deus nos abençoe, que Deus nos proteja de tudo.
1: Que assim seja.
3: Vou esperar a minha música, tá bom?
1: Obrigado. Vai ouvir.
3: E bota uma dos atuais, Sinal Fechado.
1: Legal. Cadê o 12B? Vamos lá, aeromoça, por favor. Deixa o Leonelson Miranda falar em número de confronte. No microfone, Leonel.
4: Quero ver na palminha da mão, então, vai. Batendo na palma da mão bem forte.
1: Olha só o São Francisco cantando no show. Aeromoça, por favor, deixa eu falar no telefone, no microfone.

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3: 15:33.
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0: É, você sintoniza, são 15 horas e 34 minutos. 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
0: Até as 5, viu? Até as 5 tem Leonelson Miranda, são 3 horas e 34. Daqui a pouquinho tem o Érico Muniz comunicando no Conexão. Às 8 tem Luiz Aragão no Bailando com a Ferrabras. Amanhã de manhã tem o Homem das Abelhas na comunicação do Sintonia Musical das 7 às 10. Isso aqui é Ferrabras.
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0: 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Você ajuda o Leonelson Miranda aqui na Ferrabras FM, mandando a sua mensagem de texto ou de voz. Nós comunicamos sobre a direção geral do Anilton Pereira, o homem da comunicação, das 5 às 7 da noite, de segunda a sexta-feira, no entardecer da cidade. Maravilha de programação da Rádio Ferrabras FM. São 3 horas e 35 minutos. O Danúbio Azul vai cantar aqui no show. Olha que música linda.

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1: Deixa eu fazer o seguinte aqui na Ferrabras FM, né? Vamos fazer o seguinte aqui. É o seguinte.

0: Eu já toquei o JM, feliz aniversário. Então vamos fazer o seguinte aqui para homenagear as pessoas que estarão de aniversário ou estão de aniversário. Nesse final de semana aí, nesta semana, durante a programação da semana, né? O Juliano Cavalheiro, Dona Adélia Machado está homenageando do Juliano Cavalheiro. O Marco, que é o filho dela, né? O Marco está de aniversário hoje à noite e tem festa lá em Dois Irmãos, né, Dona Adélia Machado? Também o Tobias, que é o genro dela, está de aniversário. E a irmã Ivone também, aniversariando. E o show de bandas homenageia essas pessoas aqui no show.
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0: Vamos fazer o seguinte aqui, aniversário, né? Tem também ali uma da família do meu querido... Uma pessoa da família do meu querido Geraldo Pereira, lá da Secretaria de Obras, tá lá na Vila Irma ouvindo o show. É o Cosmo, viu? Feliz aniversário do Cosmo pra você que tá de aniversário. 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

0: vero, é verdade. Isso aí. Agora vamos ouvir um dos nossos ouvintes, né? Vamos escutar os nossos ouvintes aqui no show de bandas. Cadê? Cadê aqui o Pelé, né? Falando aqui, o meu querido amigo Pelé vai falar aqui no show de bandas da Ferrabras FM, enquanto a homenagem continua no rádio. Verdade, verdade. Feliz aniversário.
1: Feliz aniversário.
0: Parabéns pra você.
1: Parabéns pra você.
0: É o Cosmo Express.
1: Nesse dia tão lindo.
0: Aqui no show de bandas. Meu amigo Pelé, fala aqui no show de bandas com o Leonel Miranda, meu queridão. Um abraço pra ti, obrigado pela audiência. Alô.
2: Oi, Leonel Miranda, tudo bom?
0: Tudo certo, meu
2: Pelé.
0: Querido.
2: Eu queria ouvir a música do Clayton Borges, Porcelanato, e oferecer para minha mulher e o resto do pessoal.
0: Tá certo, meu querido. Satisfação em ouvi-lo aqui no show de bandas com o Leonel Miranda. Heraldo Pereira, fala, meu queridão.
3: Boa tarde, meu amigo Leonel Miranda.
0: Boa tarde.
3: Eu, Heraldo Pereira, da Vila Irma. Eu queria dedicar uma música para minha irmã, Elza Pereira.
0: Ih, Elza,
3: é uma de aniversário essa semana aí.
0: Legal, meu querido.
3: Desejar para ela toda a felicidade do mundo. Que ela saiba que ela mora no meu coração. E também para minha companheira, a Josane, que estava trabalhando. Chegou agora do trabalho. Gostaria que tu botasse uma música aí de muita alegria para nós aí. Pode botar do teu gosto aí, que o teu gosto é bom. Grande abraço, meu amigo. Parabéns pelo teu programa. Excelente programa.
0: Muito obrigado, meu querido. Porcelanato, aqui na Ferrabras FM. Clayton Borges cantando e encantando.
4: Clayton Borges,
0: maravilha de voz no show de bandas.

0: Pois muito bem, preciso de você aqui na Ferrabras FM. Heraldo Pereira, daqui a pouquinho, depois dos apoiadores, tem essa daqui pra você. Coração pirou, viu? Coração pirou. Quando ela me beijou. Coração pirou, Rogério Magrão e banda, aqui na Ferrabras. Olha só que maravilha.
1: É a coisa mais linda que eu já vi na face da terra.
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1: Quer saber quem é?
0: Olha só que maravilha, cadê o Zé? Cadê o Zé? Lá no Recanto das Araquãs, na Vila Irma. Daqui a pouquinho, depois dos apoiadores,

0: Daqui a pouquinho, viu? Daqui a pouquinho. Vai lá, 16 horas e 3 minutos na Ferrabras FM. 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
4: 16 horas e 4 minutos. 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

0: Amigo Pelé, minha amiga Maria de Fátima no Centenário, ouvindo o show de bandas.
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0: Muito obrigado pelo carinho das pessoas maravilhosas que nos prestigiam aqui na Ferrabras.
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0: como estou. Pessoal do bairro Oeste, a família Gomes nos ouvindo neste sábado desde o início. Muito obrigado pela atenção, pelo carinho.
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0: Pessoal aqui do Mundo Novo, o Dilson e a Dona Maria, o Alceu Chitz e família, e a Dona Lídia, né? Muito obrigado pela audiência também desse pessoal ali da Rua Guarani. Ah, maravilha, né? Muito obrigado pela audiência desse pessoal do Centenário, do Mundo Novo, pessoal da Vila Irma, pessoal do Piquete, pessoal da Santa Fé. Muito obrigado ao pessoal do Voo Livre, pessoal de Sapiranga, pessoal de Campo Bom. Muito obrigado pela audiência aqui no show.
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Pois é, né? Eu esqueci o Facebook aberto ali, né? Que coisa, né? Léo Nelson Miranda aí tá falando, né? Mas é o bailão da Verinha pro Ciano, Léo Nelson Miranda. Não tem problema, né? Tem problema não. Vai lá, o coração pirou, vai lá. Quando ela me beijou, viu? O coração pirou. Ela tem um cabelão comprido, que coisa linda, né? Heraldo Pereira na Vila Irma ouvindo o show. Obrigado pela audiência.

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1: São 4h19, 4 horas 19 minutos. Tem sucesso pra você aqui no show.
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1: Que tal ouvir agora um transplante de coração, hein? Tô com problemas, amigo. São 16 horas e 20 minutos na Ferrabras FM. O tempo urge aqui no Show de Bandas.
2: Tô com problemas, amigo.
1: O que foi?
2: Precisamos conversar.
1: Vamos falar então.
2: Sobre aquela menina, lembra?
1: O que houve com ela?
2: Que ficou de nos ligar.
1: Ui!
2: Ela me ligou apaixonada.
1: Verdade.
2: 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Só que ela ama você.
1: Meu Deus!

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2: 16 horas e 32 minutos.
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10: É mais emoção aqui na Ferrabras FM. Deixa eu dar uma olhadinha aqui no bailão da Verinha Prussiano. O que está acontecendo por lá? Vamos ver o que está acontecendo por lá no bailão da Verinha Prussiano. Cadê a Verinha, Leonel Miranda? Por favor, a Verinha. Alô, Verinha, cadê a Verinha? Cadê a Verinha? Aqui vamos dar uma olhadinha, né? No bailão da Verinha Prussiano, na Sociedade 30 de Novembro. Ela publicou aqui no Facebook o início do bailão, né? É bailão, meu filho! Aqui no Show de Bandas. Vamos ouvir um pouquinho aí do bailão da Verinha Prussiano. Vai lá! É o João Gaiteiro aí, o trio. Dele que dele. Mas que barbaridade, olha o pessoal dançando, olha só que maravilha. No bailão da Verinha Prussiano, a Sociedade 30 de Novembro. Trio de Ouro e João Gaiteiro lá no bailão da Verinha Prussiano.

0: vivo lá no Sociedade 30 de novembro. 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Dele que dele, aqui no show de bandas pra você com o Leonel Miranda, vamos que vamos. Dele que dele aqui na Ferra Brasa FM, tapa na cara. São Francisco e Leonel Miranda.
1: Eu tentei.
0: No show de bandas pra você até as 5, depois tem o Érico Muniz.
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0: Pois muito bem, na Ferrabras FM, são 16 horas e 49 minutos.
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0: Programa Show de Bandas até as 5. Já chegou por aqui o Érico Muniz.
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0: Daqui a pouquinho ele vai apresentar o programa Conexão aqui na Ferrabras FM.
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0: São 16 horas e 49 minutos. As últimas do programa.

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1: Pois muito bem, são 16 horas e 59 minutos.
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1: Estamos chegando ao final do programa Show de Bandas. Deste sábado magnífico, aqui na Ferrabras FM.
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1: Comunicamos neste sábado, 23 de maio do ano de 2026.
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1: Sob a direção geral de Anilton Pereira, as vinhetas do magnífico Carlos André Martins. Na produção, apresentação, animação, Leonelson Miranda.
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1: Na sequência tem Érico Muniz no programa Conexão.
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1: Fique com Deus, porque com Deus Leonelson Miranda vai.
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1: Mas nós voltaremos, como diz o Anonymous Gourmet, no próximo sábado, dia 30 de maio do ano de 2026, se Deus quiser, viu? Fique com...

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4: 17:03.
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Estamos chegando no seu rádio pelas ondas da Ferrabras FM. A mais ouvida. Você que estava aí curtindo o show de bandas com meu colega Leonelson Miranda. E agora segue comigo, Érico Muniz, te fazendo companhia até às 8. Com muita música boa no seu rádio. Este sabadão, 23 de maio de 2026. Temperatura marcando 16 graus na Cidade das Rosas. E é muito bom ter a sua agradável companhia por aqui. Lembrando que a nossa linha direta até você é o 997-546409. E se tu tens meu WhatsApp pessoal, pode mandar recados por lá também. Pedir a tua música favorita, mandar o teu recado, pedir o teu sucesso e me ajudar a montar a playlist do Conexão.

E para abrir o primeiro bloco do Conexão, vem chegando aí Acústicos e Valvulados. O dia D é hoje. Agora 5 e 6.

E agora tem Engenheiros do Havaí, pra ser sincero. A nossa linha direta até você é o 997-546409.

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1: É ele mesmo, te fazendo companhia até às 8. E agora tem CBM 22, o Mundo da Voltas.

0: Ferro Brás FM, com CPM 22, o mundo dá voltas. Fechando mais um bloco do Conexão. Faz voltar. Intervalo e na sequência tem mais.
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Ferro Blas FM, agora 5h20. Sabadão, 23 de maio de 2026. E você ligado na melhor, a mais ouvida da cidade. Beijão pra Ellen, lá em Novo Hamburgo, tá curtindo a Ferro Blas FM. Também o Pablo Nascimento, abração, muito obrigado pela audiência. Também meu amigo Rodrigo, grande Rodrigo, lá no bairro Amaral Ribeiro. Grande abraço pra toda a turma lá do bairro Amaral Ribeiro. Estão pedindo música, ele tá pedindo música com Pete. Abração também pro Kelvin lá em Parobé. Também toda a turma lá de Parobé, a Júlia, o Douglas, o Dani. Abração também pro meu amigo Ederson lá no bairro Voo Livre. Também pro Antônio Machado, a dona Adélia Machado lá no bairro Voo Livre, também ligados com a gente. Muito obrigado pela audiência, pela sintonia. É muito bom ter a agradável companhia de toda essa turma por aqui. Abração também pro meu amigo Joel, motorista de aplicativo. Tá sempre ligado com a gente. Muito obrigado pela sintonia, pela audiência. Lembrando que a nossa linha direta tem você, é o 997546409. E se tu tens meu WhatsApp pessoal, pode mandar recados por lá também. Pedir a tua música favorita e me ajudar a montar a playlist do Conexão. E pra abrir esse bloco do Conexão, vem chegando aí Pitty, na sua estante. Agora 5h22. Aumente o volume do rádio e vamos juntos nessa frequência.

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2: 17 horas e 29 minutos.
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0: Obrigado.
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2: Dezessete horas e 33 minutos.

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1: 17:57.
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0: Muito bem, estamos de volta com mais um bloco do Conexão pelas ondas da Ferrabras FM. Neste sabadão, dia 23 de maio de 2026. Temperatura em 15 graus na Cidade das Rosas. E é muito bom ter a sua agradável companhia por aqui. Abração pro meu amigo Bruno. Lá no bairro Manoel Ribeiro, também o Anderson Bonfim, no bairro São Luís. Grande abraço para toda a turma do bairro São Luís. Beijão pra Mari. Também tá sintonizada com a gente lá no litoral. Tá pedindo música com roupa nova. E minha gente, estou recebendo por aqui um ouvinte, hein? E aí, Regis, tudo certo?
1: Tudo certo, amigão.
0: Conhecendo os estúdios da Ferrabras FM?
1: Sim, muito bacana, cara.
0: Show de bola. É o meu leal escudeiro aí da... Muitos anos já de amizade, né?
1: É uns 17 anos já.
0: É, por volta disso, né? Então tá, seja bem-vindo aí, conhecendo os estúdios da Ferrabras FM, ouvinte já de uma longa data, né?
1: Exatamente, amigão.
0: Show de bola. E minha gente, agora vamos com música, agora vem chegando aí pra abrir esse bloco Roupa Nova.

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0: Hoje, sabadão, 23 de maio de 2026. Mandar um abração pro Jefferson, ligado com a gente em Campo Bom. Também o Juliano, a Andressa. Curtindo a Ferrabras FM, muito obrigado pela audiência, pela sintonia. Beijão também pra Camila, lá na Serra, sempre ligada com a gente, muito obrigado pela audiência. Abração também para toda a turma lá de Parobé, a Júlia, o Kelvin, também o Douglas, a Bruna, enfim, abraço para toda a turma de Parobé. É muito bom ter agradável companhia de toda essa turma por aqui. E agora tem Celi Campelo. Estúpido Cupido.
1: Oh, Cupido, vê se deixa em paz.
0: Agora 6h15. Uma ótima noite de sábado pra você ligado com a gente.

Ferro Blas FM com Zé Ramalho batendo na porta do céu. Agora 6h28. Manda um abração pro meu primo Ironei lá em Ivoti, ligado com a gente, curtindo a Ferro Blas FM. Muito obrigado pela audiência, pela sintonia. Abração também pro Sidney, Nova Hearts, também ligado com a gente, curtindo a Ferrabras FM. Abração também pro Patrick, lá no bairro Voo Livre. Beijão pra Ellen, também pra Patrícia, lá em Parobé. Também meu amigo Fernando, lá no bairro São Luís. Grande abraço pra toda a turma do bairro São Luís. Todos amigos da Ferrabras FM. Também tá ligada com a gente a Dona Adélia. Dona Adélia Machado, lá no bairro Voo Livre. Curtindo a Ferrabras FM e pedindo música com Raul Seixas, Maluco Beleza. Essa não pode faltar, né? Não pode ficar de fora da nossa playlist, né, Dona Adélia? E olha só, o filho dela tá de aniversário, hein? Completando 38 anos, também o genro, a irmã, uma galera de aniversário. Da minha vida. Muito obrigado pela audiência, pela sintonia. Abração também pro Júnior e também pro Felipe lá no bairro 7. Um grande abraço pra toda a turma do bairro 7. Abração também pro Douglas Torraca, grande Douglas Torraca. Ele que é comentarista esportivo. Também tá ligado com a gente. É muito bom ter agradável companhia de toda essa turma por aqui. Eu nunca mais vou respirar. E vamos com música, minha gente. Chegando aí, Raul Seixas. Maluco, beleza. Agora 6h30. Uma ótima noite de sábado pra você ligado com a gente.

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4: Estamos de volta com mais um bloco do Conexão pelas ondas da mais ouvida na cidade. Este sabadão, 23 de maio de 2026. E é muito bom ter a sua agradável companhia por aqui. Lembrando que a nossa linha direta até você é o 997-546409. E se tu tens meu WhatsApp pessoal, pode mandar recados por lá também. Pedir a tua música favorita e me ajudar a montar a playlist do Conexão.

E minha gente, no dia 6 de junho tem um grande baile da Aveninha Prussiano com o Musical União na Sociedade 30 de Novembro. Então não fique de fora, hein? Sempre tem muita alegria e diversão os bailes da Aveninha Prussiano. Mandar um alô pro meu amigo Daniel em Campo Bom. Também o Alan, grande Alan, fazia tempo que não participava, hein, Alan? Tá ligado, tomando uma caipirinha, olha só, coisa boa, hein? Logo, logo também estarei por aí, hein? Grande Alan, toda a turma também, a Andressa, a Ellen. Logo mais vamos estar saindo, curtir aí a noite. Também meu amigo Regis Alves, do Bairro Oeste. E a gente, agora vamos com música. Para abrir esse bloco tem Engenheiros do Havaí, Era um Garoto. Agora faltando 8 para 7.

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0: Grazie Occhi e Cusan Bianchi.
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0: Terra Blas FM com Replicantes, Astronauta. Agora 7h37. Lembrando que a nossa linha direta até você é o 997546409.
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0: Quando a paixão não dá certo. É a Ferrabras FM, a mais ouvida. Agora tem roupa nova, Coração Pirata. Uma ótima noite de sábado pra você ligar com a gente. Sábado, minha gente. É muito bom ter a sua agradável companhia por aqui. Vamos juntos até às 8. Meu coração.

0: após o show de bandas com meu colega Leonelson Miranda. E logo mais tem o Bailando com a Ferrabras, com seu Luiz Aragão. Já está por aí para comandar o programa. Então valeu, gente. Tchau, tchau. Fui.
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0: 20h20.
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0: 20h21.

0: muito bem, estamos de volta aqui com a programação Bailando na Ferrabrás, são 20 horas e 22 minutos, estamos por aqui com a disposição de sempre para trazer alegria para o ouvinte, a boa música, a informação, se for necessário também, algum recado a pessoa precisa, a gente está aqui para ajudar. E também trazendo a informação sobre o clima-tempo também. Vamos lá então. Você está agora daqui até as 22h30 ou 23 horas. Vamos junto aqui com o Luiz Aragão no comando da programação o Bailando na Ferrabrás. Vamos com as músicas? 20 com 23, vamos lá com o Guilherme Santiago, Sozinho Sim, Solteiro Nunca. E também com outra banda aqui, banda não, com músicas O Que Tem Que Ser Será e Circo da Vida com Ronnie Robson. Tá aí para vocês a hora certa e as músicas. Meu abraço, agradecendo a Deus pela vida, pela saúde e por mais um dia de vida que Ele nos concede. Muito obrigado, nosso bom Deus, nosso Pai poderoso, por tudo de bom que Deus nos oferece. Só agradecendo. E o meu beijo carinhoso para as crianças. E vamos abrindo a programação. Tá aí para vocês a hora e as músicas, 20 com 24.
1: 20 horas e 24 minutos.

0: 20h34.
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0: 20h34.
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4: Muito bem, você está na Ferrabras FM, 20h35. Vamos lá com mais música? Vamos com Bruno e Marrone, não tente me impedir, diz a música. Vamos lá, tá aí para vocês a hora e a música.
0: 20h36.

0: 20h43.
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0: 20h47.
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0: 20h54.
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